0: de modo virtual com um representante de comércio dos Estados Unidos, Jameson Greer.
1: De acordo com nota divulgada após o encontro, o Brasil reafirmou que está aberto ao diálogo, mas voltou a criticar as tarifas impostas pelos Estados Unidos. Segundo o governo brasileiro, as medidas são unilaterais e não estão de acordo com as regras do comércio internacional. As taxas adicionais estão em vigor desde o dia 22 de julho. O ministro do Desenvolvimento, Indústria, Comércio e Serviços, Márcio Elias Rosa, destacou a importância da negociação.
2: Nada do que possa causar dano aos interesses econômicos do país ou ao interesse do Brasil, nós vamos negociar, vamos colocar na mesa.
1: Os dois países concordaram em realizar novas reuniões técnicas nas próximas semanas e depois um novo encontro em nível ministerial para avaliar os avanços das negociações. O governo brasileiro afirma que continuará buscando um acordo equilibrado e mutuamente benéfico com os Estados Unidos, com respeito ao diálogo e à soberania nacional. Reportagem Raquel Mariano.
3: A venda de ingressos para shows e eventos vai passar por mudanças. Um novo decreto protege o consumidor do chamado cambismo digital.
0: E um outro decreto define regras para a distribuição de água em eventos culturais.
4: O novo decreto sobre a comercialização de ingressos para eventos foi resultado de denúncias de consumidores sobre a dificuldade de acesso a ingressos nas plataformas de venda oficiais. Isso porque uma prática chamada cambismo digital costuma fazer compras em massa dos ingressos disponibilizados e revender a preços mais caros, o que, de acordo com a Secretaria Nacional de Defesa do Consumidor, é uma prática abusiva. Agora, os vendedores e revendedores devem obedecer a regras que garantam a transparência. É o que explica o secretário da Senacom, Ricardo Morichita.
5: A primeira coisa, aquele que vende, que é aquele comercializador primário, ele tem que tomar cuidado. Ele tem que evitar que esses robôs, que esses programas tirem a oportunidade dos consumidores. A outra coisa, quando a gente olha para aquele que está revendendo, que a gente chama do intermediador secundário, é aquele que compra de quem não vai no show. Ele precisa dizer que ele não é a bilheteria oficial, que às vezes o consumidor se confunde e ele precisa fazer um alerta.
4: Outra regra prevista no decreto de comercialização de ingressos determina que haja clareza da destinação das taxas cobradas pelas plataformas. Os preços e taxas adicionais devem ser informados de forma visível em todas as etapas da compra no site. E uma novidade é o direito de arrependimento pela compra e de transferência do ingresso comprado para outro titular de forma gratuita. A advogada e representante dos consumidores em Minas Gerais, Luciana Ateniense, espera que as mudanças melhorem o acesso aos eventos.
6: Este decreto em relação ao evento realmente busca ajudar e ter acesso a todos vocês, fãs e nós consumidores que queremos apenas usufruir uma bela diversão, uma merecida diversão que infelizmente o computador deixa a gente longe deste acesso. Nós temos direito também a transferir aquele meu ingresso para quem eu quiser.
4: Outro decreto assinado nesta segunda-feira amplia e torna permanente a obrigatoriedade de oferecer água potável aos participantes de shows e eventos. A morte da jovem Ana Clara Benevides Machado num show da cantora Taylor Swift no Brasil em 2023 por desidratação trouxe à tona a necessidade de uma legislação específica que virou portaria naquele ano e agora vira lei. Eventos com mais de 1000 pessoas, sejam festivais, congressos, feiras ou shows, por exemplo, em locais abertos ou fechados, devem permitir a entrada de garrafas de água próprias dos participantes ou oferecer água de fácil acesso. O secretário Ricardo Morichita detalha a medida.
5: Todas as pessoas têm direito a entrar com a sua garrafinha de água. E para eventos acima de 1000 pessoas, duas possibilidades: coloca bebedor para as pessoas beberem água ou distribua água. E se o preço for abusivo, a gente vai atrás.
4: As multas para empresas que descumprirem a lei podem chegar a 14 milhões de reais, de acordo com a Senacom. Reportagem Ana Gabriela Salles.
3: Brasil vai adotar a biometria como sistema padrão de identificação em aeroportos, portos e hidrovias.
0: A utilização do modelo é voltada para o aumento da segurança e maior fluidez nos terminais.
3: A atual identificação manual será substituída em etapas.
7: Uma nova política estabelece diretrizes nacionais para a expansão do uso de biometria nos processos de embarque em terminais brasileiros. Segundo o ministro de Portos e Aeroportos, Tomé Franca, a proposta prevê a ampliação do fluxo digital de identificação de passageiros em aeroportos, portos, instalações portuárias e hidrovias.
8: A pessoa passa a ser a sua própria identificação. A partir de uma validação segura de identidade, a biometria poderá permitir que diferentes etapas da jornada sejam realizadas de maneira integrada. Uma viagem com menos necessidade de contato físico com documentos, equipamentos ou atendentes.
7: A implementação será realizada por etapas e terá acompanhamento de um comitê técnico interinstitucional de identificação biométrica. O grupo reúne representantes do Ministério de Portos e Aeroportos, da Agência Nacional de Aviação Civil, da Agência Nacional de Transportes Aquaviários e de entidades dos setores aéreo, portuário e aquaviário. Entre as atribuições do comitê estão acompanhar a execução da política, propor aperfeiçoamento e elaborar um plano de implementação para cada modal com o cronograma das ações. O plano deverá ser publicado em até 90 dias. De acordo com Thiago Feierstein, presidente da ANAC, as novas diretrizes levam a experiência a padrões internacionais.
9: O primeiro passo para que o Brasil entre numa tendência internacional. O embarque biométrico, o embarque facial, é uma coisa que eleva muito o padrão do Brasil internacionalmente.
7: De acordo com o documento, todo o tratamento das informações seguirá rigorosamente as diretrizes da Lei Geral de Proteção de Dados. Para a Regina Alencar, diretora da Polícia Administrativa Substituta do Departamento da Polícia Federal, o uso da tecnologia reforça a segurança das fronteiras.
10: Afinal, estão sob a nossa alçada o controle migratório, o policiamento aeroportuário e marítimo, além do gerenciamento de estratégicas bases biométricas nacionais voltadas à identificação humana, à emissão de documentos de viagem e à proteção de nossas fronteiras.
7: Nos voos internacionais, a biometria é utilizada atualmente no controle migratório. Já nos voos domésticos, o passageiro pode utilizar a identificação facial ou o procedimento tradicional. Com a nova portaria, a biometria passa a integrar o fluxo padrão de embarque, conforme as condições estabelecidas no ato. Reportagem Gabriela Noronha.
0: Acompanhar os primeiros dias de um recém-nascido, o aleitamento, as primeiras vacinas.
3: Passando pelos marcos da primeira infância e monitoramento da estatura e peso ao longo dos anos.
0: Um acompanhamento que é feito pelo SUS.
3: E a caderneta da criança é uma importante aliada neste processo.
11: A caderneta da criança, entregue ainda na maternidade, acompanha meninos e meninas até os 9 anos. Ela reúne informações sobre vacinação, alimentação e saúde bucal, além de permitir o acompanhamento do peso, da altura e do desenvolvimento da criança. E cuidar de cada etapa desse crescimento faz parte da rotina de muitas famílias. A Bianca Povoa, moradora de Brasília, por exemplo, faz questão de acompanhar a evolução do filho Gustavo, de 9 meses. Todos os meses procura a unidade de saúde para manter os cuidados com o bebê em dia.
12: Primeiro é a prevenção, quando o bebê nasce a gente não sabe ao certo como lidar, o que fazer, então esse acompanhamento é importante, desde o primeiro atendimento, no geral a saúde deles é o que mais importa para a gente, né?
11: No Sistema Único de Saúde, esse acompanhamento começa nos primeiros dias de vida, com atenção ao recém-nascido, apoio ao aleitamento materno e às vacinas. A médica de família e comunidade, doutora Camila Damasceno, orienta as famílias a procurarem a unidade de saúde de referência para manter o acompanhamento em dia.
13: A gente avalia, primeiro, alimentação, então se a criança está amamentando ou se por algum motivo ela ela não pôde ser amamentada, se ela está usando uma fórmula adequada. A gente observa também peso, altura, tamanho do perímetro cefálico, né, que é o tamanho da cabeça da criança.
11: E os cuidados continuam durante toda a primeira infância. Além da alimentação adequada e da vacinação, brincar, conversar, ler e estimular a criança também são importantes para o desenvolvimento saudável. A técnica da Coordenação Geral de Atenção à Saúde das Crianças, Adolescentes e Jovens do Ministério da Saúde, Tatiana Selbman, explica que todos esses marcos de desenvolvimento são monitorados com a ajuda da caderneta.
14: E para o profissional de saúde, ela vai ser importante não só para acompanhar o crescimento, né, mas também para a vigilância do desenvolvimento infantil. Então, com a ajuda do cuidador, o profissional de saúde ele tem a possibilidade de avaliar os marcos de desenvolvimento, como aquela criança está se desenvolvendo, né, em cada momento da sua vida.
11: Para garantir esse acompanhamento e manter os registros atualizados, é importante que as famílias levem a caderneta da criança em todas as consultas. Reportagem Pablo Mundim.
0: O estudante que não recebeu parcela do programa PEDMEIA pode verificar a situação do pagamento e checar se há pendências ativas em seu cadastro.
3: Antes de qualquer coisa, é importante verificar o motivo pelos canais oficiais e gratuitos de consulta.
15: O pagamento da quinta parcela do PEDMEIA já está caindo na conta dos estudantes de todo o Brasil e os depósitos vão até 31 de agosto. Mas o que fazer se você ainda não recebeu o dinheiro na data prevista pelo calendário? Em primeiro lugar, calma. A ausência do depósito não significa que o benefício foi perdido. Fatores como dados de presença ainda não enviados pela escola, pendências no CPF ou atualização do CAD único podem adiar a liberação. Como as redes de ensino possuem prazos para corrigir as informações, o valor retido pode ser pago de forma retroativa, como explica a coordenadora geral de articulação com redes e beneficiários do PEDMEIA no MEC, Ana Cecília Vera.
16: Então, se o estudante ele não recebeu uma parcela naquele momento, isso não significa necessariamente que ele perdeu o incentivo. Por quê? As secretarias, institutos federais, eles têm períodos para corrigir, para complementar as informações. E quando isso acontece dentro das regras e dos prazos do programa, e o estudante cumpre todos os critérios, a parcela pode ser enviada para o pagamento em um ciclo posterior. Por isso, né, inclusive, tem os estudantes que podem receber mais de uma parcela em um determinado período de pagamento.
15: Antes de tomar qualquer providência, comece consultando os canais oficiais para identificar o motivo da retenção, como o extrato e a autorização de movimentação no aplicativo Caixa Tem. Ana Cecília Vera complementa a sugestão.
16: A principal orientação que eu dou é, antes de concluir que você perdeu uma parcela, né, primeiro espere o término da período de pagamento, olhe sempre a sua data de nascimento e, mais importante, consulta a sua situação no consulta PEDMEIA, tá? estudante.pedmeia.mec.gov.br, porque lá você vai conseguir acompanhar sua situação detalhada no programa e se existe, né, alguma pendência ou informação que ainda está sendo, né, enviada pela Secretaria de Educação, pela sua escola, tá bom? Para entender os próximos passos.
15: Então, vamos reforçar as dicas. Se identificar inconsistência de frequência, procure a secretaria da sua escola. Acompanhe seu benefício no aplicativo Caixa Tem e consulte sempre o portal estudante.pedmeia.mec.gov.br. Reportagem Gilberto Evangelista.
0: E celebramos em agosto o folclore brasileiro, uma época para lembrar das lendas e personagens que fazem parte da nossa cultura.
3: Quem gosta de histórias de Saci, Curupira e outras lendas brasileiras tem agora um espaço para conhecer mais sobre esses personagens.
0: Para ajudar a ter mais acesso a esse universo, a plataforma MEC Livros criou uma seção especial com 15 obras gratuitas.
17: O MEC Livros passou a reunir em uma sessão especial obras sobre lendas e histórias da cultura popular brasileira. A sessão Lendas do Brasil entrou no ar no dia 3 de agosto e reúne 15 livros que já faziam parte do acervo gratuito da plataforma do Ministério da Educação. A novidade está na organização dos títulos em um espaço específico, o que facilita o acesso dos leitores às obras. Segundo a coordenadora geral de materiais didáticos do MEC, FENAC, Jaqueline Mello, a iniciativa ampliou a procura pelos livros.
18: O espaço organiza 15 obras que já faziam parte do acervo da plataforma e passaram a ser reunidas em uma mesma sessão. Desde então, os títulos somam mais de 2 mil aberturas realizadas por quase 2 mil leitores. O livro mais acessado é o Livro de Ouro do Folclore Brasileiro, com 682 aberturas. A iniciativa ganha destaque em agosto, o mês em que é celebrado o Dia do Folclore, na data de 22 de agosto.
17: A sessão Lendas do Brasil reúne títulos como Bestiário Brasileiro, de Luiz Antônio Simas, Lendas Brasileiras para Jovens, de Luiz da Câmara Cascudo, e Histórias Brasileira, de Ana Maria Machado. Também estão disponíveis obras de Roger Melo, como Curupira e Corre Cotia. O MEC Livros é uma plataforma gratuita do Ministério da Educação e está disponível para download nas principais lojas de aplicativos. A Biblioteca Digital do Brasil também pode ser acessada por meio de navegador de internet, como Google Chrome ou Firefox. Para mais informações, acesse as redes sociais do Ministério da Educação ou portalgov.br/MEC. Reportagem Júlio César de Oliveira.
3: E estão abertas as inscrições para bolsas de doutorado e pós-doutorado no exterior, voltadas a mulheres negras, quilombolas, indígenas e ciganas.
0: O objetivo é ampliar a participação de pesquisadoras brasileiras em redes internacionais de cooperação acadêmica.
3: E fortalecer políticas públicas voltadas a essas mulheres.
0: As inscrições vão até 30 de setembro e a previsão é de que as bolsas sejam implementadas entre março de 2027 e dezembro de 2028.
3: As informações sobre a chamada pública podem ser encontradas no endereço www.gov.br/CNPq.
0: Centenas de pessoas morrem diariamente em decorrência de doenças relacionadas ao tabagismo, segundo o INCA, Instituto Nacional do Câncer.
3: Uma campanha do Instituto reforça os riscos do cigarro e dos dispositivos eletrônicos, como os vapes, e destaca a importância da atividade física e do apoio profissional para quem quer abandonar o vício.
19: O cigarro contém, entre outras substâncias químicas, nicotina, monóxido de carbono e diversos compostos tóxicos e cancerígenos. Foi pensando nos malefícios provocados pelo tabagismo que o lutador de jiu-jitsu, Maicon Passos, decidiu procurar ajuda para parar de fumar pela segunda vez.
20: Eu botei na minha cabeça que não quero morrer de uma doença pulmonar. Eu acredito que com acompanhamento psicológico, né, vai ser bem mais fácil.
19: A ajuda que Maico buscou foi na Unidade Básica de Saúde de Vicente Pires, onde uma equipe multidisciplinar acompanha o fumante por um ano para que ele possa abandonar o vício. A coordenadora do grupo, a farmacêutica Larissa Dutra, fala sobre os desafios para evitar uma recaída.
21: A gente insiste para que o paciente não desista, porque a dependência à nicotina, ela é muito difícil de ser vencida. Então, a gente sempre fala para o paciente, não é uma questão de força de vontade, é dependência física e precisa ser tratada como uma doença.
19: Segundo o Instituto Nacional do Câncer, o INCA, por dia, cerca de 440 pessoas morrem em decorrência de doenças relacionadas ao tabagismo. O cigarro também aumenta o risco de desenvolvimento de diversos tipos de câncer. Para o médico Fernando Barros, da Gerência de Vigilância de Doenças e Agravos, uma das preocupações é o aumento do consumo de cigarros eletrônicos.
22: A experimentação do vape, que é uma quantidade muito grande de nicotina que tem nesses aparelhos, que leva o indivíduo a se viciar rapidamente. Esse é hoje o nosso grande desafio.
19: Em alusão ao Dia Nacional de Combate ao Fumo, celebrado no sábado, o Instituto Nacional de Câncer realiza a campanha anual de combate ao tabagismo. E o tema deste ano é atividade física e saúde. Treinar não combina com fumar. A coordenadora de prevenção e vigilância do Instituto Nacional de Câncer, Márcia Sarpa, do Instituto Nacional de Câncer, Márcia Sarpa, fala sobre a campanha.
23: O uso de produtos de tabaco e nicotina compromete a capacidade respiratória, cardiovascular e o desempenho físico. Já a atividade física contribui para a saúde e é uma importante aliada para quem deseja parar de fumar, ajudando no enfrentamento da fissura e da abstinência.
19: A Organização Mundial da Saúde ressalta os riscos da exposição ao tabaco, em especial durante o período reprodutivo. Segundo a OMS, não existe nível seguro de exposição ao tabaco, seja pelo consumo ativo ou pela exposição à fumaça ambiental. Reportagem Cleide Lopes.
0: Hoje o IBGE disponibilizou os microdados do Censo 2022. Na prática, isso significa acesso ampliado a um conjunto mais detalhado de informações sobre a população brasileira.
3: Os dados permitem aprofundar estudos sobre temas como educação, trabalho, renda, condições de moradia, migração e as características da população.
0: Com essas informações, também é possível conhecer melhor as diferentes realidades do país e identificar necessidades específicas de cada região e grupo da população.
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0: Fique agora com as notícias do Poder Judiciário do Congresso Nacional. Uma boa noite.
3: Boa noite para você e até amanhã.
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5: CNJ inaugura ponto de inclusão digital em reserva indígena.
6: Discussões sobre gratificações pagas a bancárias vão ganhar análise mais ampla na Justiça do Trabalho.
5: STJ decide que vítima pode atuar como terceira interessada em processo administrativo disciplinar que apura assédio sexual.
6: Boa noite, eu sou o Arthur Filho.
5: E eu sou Walter Lima.
6: Conselho Nacional de Justiça inaugura ponto de inclusão digital em reserva indígena de Dourados, Mato Grosso do Sul.
5: A estrutura foi instalada no último sábado, dia 29, no terreno de uma escola estadual, na aldeia Jaguapiru, Ronier Cruz.
24: A inauguração dos equipamentos da Justiça contou com a presença do presidente do Supremo Tribunal Federal e do Conselho Nacional de Justiça, ministro Edson Fachin. Em seu discurso, o ministro destacou a importância de aproximar o poder judiciário dos povos originários dentro de seus territórios.
25: O ponto de inclusão digital indígena é mais do que tecnologia. É o Estado que inclui, é o Estado que abriga e, portanto, não exclui e não trata os povos indígenas com violência.
24: O espaço permite, por exemplo, o acesso ao balcão virtual de diferentes ramos da justiça. Na prática, a comunidade indígena pode receber orientação para consultar processos, participar de audiências virtuais e buscar informações ou atendimento jurídico, inclusive na língua materna.
6: Vítima de assédio sexual supostamente cometido por servidor público pode atuar como terceira interessada em processo administrativo disciplinar, ou PAD.
5: Essa conclusão é do Superior Tribunal de Justiça, o STJ. Fátima Uchoa.
0: Após manifestação favorável da Advocacia Geral da União e do Ministério Público Federal, a Corte Especial do STJ negou o mandado de segurança no qual a defesa de um servidor público alegava que a participação das denunciantes resultaria em indevida concessão de poderes semelhantes aos das partes ou do assistente de acusação, que não tem previsão no PAD. Mas, para o relator ministro Antônio Carlos Ferreira, a atuação da vítima nesses casos, inclusive para fazer pedidos e se manifestar no processo, não viola as garantias da defesa nem o sigilo dos autos.
6: Duas discussões sobre gratificações pagas a bancárias vão ganhar uma análise mais ampla no Tribunal Superior do Trabalho.
5: A decisão foi tomada pelo Tribunal Pleno e envolve processos da Caixa Econômica Federal e do Banco do Estado do Pará. Samanta Flor.
26: Os ministros ainda não decidiram se as trabalhadoras têm direito a continuar recebendo gratificações. O que o Pleno definiu, por enquanto, é que essas discussões merecem uma análise mais ampla do TST. Um caso envolve uma empregada da Caixa, o outro uma trabalhadora do Banco do Estado do Pará. Agora os processos vão ser distribuídos para os relatores. Mais adiante, o TST vai julgar essas questões e poderá definir um entendimento para orientar outros casos parecidos.
6: Tribunal Superior Eleitoral, TSE, inicia a preparação dos sistemas que serão usados nas eleições 2026.
4: Assinatura digital e lacração dos sistemas eleitorais serão realizadas no dia 4 de setembro. Estevam Furtado.
7: De hoje até quinta-feira será feita a compilação dos programas eleitorais que reúnem os códigos e componentes necessários para gerar as versões finais dos sistemas. Já na sexta-feira será realizada a cerimônia de assinatura digital e lacração dos sistemas eleitorais. A assinatura digital permite verificar se o sistema usado nas eleições é o mesmo que foi testado e aprovado, sem alterações. A lacração garante a proteção dos sistemas contra modificações. As mídias com os programas ficam sob guarda do TSE e depois cópias são enviadas aos tribunais regionais eleitorais, que preparam as urnas com base nesse material oficial. Todo o processo é acompanhado por instituições fiscalizadoras, que podem verificar a integridade dos sistemas e participar das etapas de auditoria e fiscalização. Após a assinatura digital e a lacração, os resumos digitais dos sistemas são gerados, entregues às entidades presentes e publicados na internet.
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4: A você uma boa noite e até amanhã.
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1: Eu sou Paula Groba.
2: E eu sou Ricardo Nakaoka.
1: E estes são os destaques de hoje do Jornal do Senado, que começa agora.
2: Taxa das blusinhas e MP do mototáxi estão na pauta do plenário nesta terça-feira.
1: Comissão vota PEC da Segurança Pública na quarta-feira.
2: E já está em vigor lei que prevê redução de impostos dos combustíveis e apoio ao etanol.
1: Boa noite.
2: Boa noite.
1: Senadores e deputados retornam de suas bases eleitorais nesta semana para o esforço concentrado de votações no Congresso. E a chamada MP da taxa das blusinhas volta ao centro das discussões do Senado nesta terça-feira. A medida zera a tributação de compras internacionais de até $50.
2: Outras medidas provisórias que também estão na pauta tratam da simplificação de exigências para atividade dos mototaxistas, motoboys e profissionais do motofrete, da criação de uma nova linha de financiamento destinada a motociclistas que atuam no transporte de passageiros e em serviços de entrega por aplicativos. Repórter Pedro Pincer.
3: Os senadores podem votar nesta terça-feira uma lista de pelo menos 9 itens, dos quais 5 são medidas provisórias. Considerada prioridade, uma delas é a MP que altera regras do regime de tributação simplificada para zerar a cobrança do imposto de importação para compras internacionais de até $50. Desde junho de 2024, é aplicada uma taxa de 20% de imposto de importação sobre essas mercadorias. Com a medida provisória em votação, a cobrança está suspensa, mas com validade até 8 de setembro. Caso se torne lei, o fim da chamada taxa das blusinhas será definitivo. O presidente do Senado, Davi Alcolumbre, ressaltou na semana passada a urgência da aprovação da medida.
4: Nós vamos deliberar, então na ela virá lei para proteger milhões de brasileiros que usam desse instrumento para adquirir produtos muito baratos e terem qualidade de vida melhor.
3: Outras medidas provisórias dizem respeito à simplificação de exigências para a atividade dos mototaxistas, motoboys e profissionais de motofrete, a criação de uma nova linha de financiamento destinada a motociclistas que atuam no transporte de passageiros e em serviços de entrega por aplicativos, a modificação de procedimentos para reduzir as filas do INSS e a concessão de um adicional de fronteira de R$ 91,00 por dia para alguns servidores que atuam em localidades estratégicas. Quanto aos projetos de lei, um dos destaques é o que incentiva empresas a instalarem ou ampliarem os centros de processamento de dados no Brasil por meio de benefícios tributários sobre peças eletrônicas e produtos de tecnologia da informação. Davi Alcolumbre ressaltou a importância da proposta para a segurança nacional.
4: Nós sabemos da importância da matéria, nós compreendemos a importância da matéria para os investimentos no Brasil, nós entendemos que isso dará segurança aos dados do Brasil estarem no Brasil.
3: 3 propostas fecham a pauta de terça-feira. A que estabelece um prazo de 5 anos para que ações administrativas sejam iniciadas contra notários e registradores, a que unifica os orçamentos de 4 órgãos da estrutura institucional do Mercosul e a que autoriza um acordo para a reestruturação da dívida do Senegal com o Brasil.
1: E mulheres com medida protetiva de urgência poderão ter direito a porte de arma de fogo caso um projeto em análise no Senado seja aprovado. A proposta, que pode ser votada nesta terça-feira pela Comissão de Segurança Pública, reduz de 25 para 18 anos a idade mínima para aquisição e porte de arma nesses casos.
2: Pelo texto, mulheres interessadas ainda terão que cumprir exigências como comprovação de capacidade técnica e aptidão psicológica. Se aprovado, o texto segue para a Câmara.
1: E uma vaga de ministro será aberta no Tribunal de Contas da União após renúncia do ministro Bruno Dantas. Ele deixou o cargo nesta segunda-feira, depois de 12 anos no TCU.
2: Agora caberá ao Senado indicar o nome que vai ocupar a vaga. Repórter Rodrigo Rezende.
5: O consultor legislativo Bruno Dantas foi escolhido em 2014 pelo Senado Federal para ser um dos integrantes do Tribunal de Contas da União. Durante os 12 anos que ocupou o cargo, Bruno foi presidente do TCU de julho de 2022 a dezembro de 2024. Ao apresentar seu pedido de renúncia ao cargo de ministro, ele agradeceu a confiança do Senado Federal e afirmou que continuará atuando em outros projetos.
6: Aos 48 anos, sigo intelectualmente inquieto. Encontrei nos projetos que quero abraçar agora o feixe de motivação de que precisava. Aos colegas ministros, aos auditores, à minha equipe, ao Senado Federal e, mais importante, à minha família. Levo cada um de vocês comigo para sempre.
5: A vaga aberta pela renúncia de Bruno Dantas será ocupada por uma nova indicação do Senado Federal. O indicado pelos senadores passa por votação do plenário, onde precisa de pelo menos 41 votos favoráveis. O TCU é composto por 9 ministros, 3 indicados pelo Senado, 3 pela Câmara dos Deputados e 3 pelo Presidente da República.
1: E a segurança pública pode ganhar novas regras com a PEC que muda a atuação do governo federal e dos estados no combate à criminalidade.
2: A chamada PEC da Segurança Pública é uma das prioridades do esforço concentrado do Senado e pode avançar nesta quarta-feira na Comissão de Constituição e Justiça. O repórter Márcio Maturana tem mais detalhes.
7: Punições mais severas para chefes do crime organizado, criações de polícias municipais e do Sistema Único de Segurança Pública, ampliação das atribuições da Polícia Rodoviária Federal. Tudo isso está na PEC da Segurança Pública, que está na pauta desta quarta-feira na Comissão de Constituição e Justiça e é uma das prioridades do Senado nesta semana de esforço concentrado, conforme anunciou o presidente do Congresso, Davi Alcolumbre.
8: A iniciativa de propor uma PEC da segurança que possa definitivamente esclarecer as atribuições dos entes subnacionais, municípios, estados e a União, naturalmente, era necessária para que o Estado brasileiro pudesse propor a criação de um Ministério da Segurança.
7: O relator, senador Rogério Carvalho, do PT de Sergipe, disse que pretende manter o texto aprovado em março pela Câmara dos Deputados para agilizar a tramitação.
1: Alertas de desaparecimento de crianças, idosos e pessoas com deficiência poderão ser enviados obrigatoriamente para celulares em todo o país. É o que prevê um projeto que pode ser votado pela Comissão de Segurança Pública do Senado.
2: O texto obriga operadoras de telefonia e internet a dispararem os alertas. Repórter César Mendes.
9: O projeto torna obrigatória a veiculação de avisos por todas as operadoras de telefonia e provedores de internet, como explicou a senadora Damaris Alves, do Republicanos do Distrito Federal, relatora nas comissões de Direitos Humanos e de Ciência e Tecnologia.
10: Desapareceu uma criança aqui. Imediatamente, todos nós, no nosso celular, vamos receber um alerta que aqui na região uma criança desapareceu para que a gente já comece a ajudar a procurar.
9: O nome de alerta PRI, dado ao dispositivo, segundo Damaris, é uma referência a Priscila Belfort, desaparecida em 2004, no Rio de Janeiro, caso que permanece até hoje sem respostas definitivas da polícia. Depois de votado na Comissão de Segurança Pública, o texto será analisado pelo plenário.
1: O preço dos combustíveis pode cair ainda este ano com a possibilidade de redução de impostos federais.
2: Uma nova lei aprovada pelo Senado autoriza o governo a diminuir tributos sobre combustíveis para tentar conter os efeitos da alta internacional do petróleo. Repórter Patrícia Oliveira.
11: Já está em vigor a lei que permite ao governo federal reduzir impostos sobre a importação, produção e comercialização de óleo diesel rodoviário, biodiesel, gasolina, etanol e querosene de aviação. O objetivo é tentar reduzir os impactos do aumento internacional do preço do petróleo. A nova lei prevê que se os impostos sobre combustíveis fósseis, como a gasolina, forem reduzidos, a vantagem competitiva dos biocombustíveis terá que ser mantida. Assim, caso o imposto federal sobre a gasolina caia 30% ou mais em relação ao período anterior ao conflito no Oriente Médio, a cobrança sobre o etanol será zerada. Além disso, estão previstos até R$1,2 bilhão em auxílio para produtores e cooperativas de etanol hidratado. O projeto aprovado no Senado, que deu origem à lei, foi relatado pela senadora deputada Tereza Leitão, do PT de Pernambuco, que apontou outros setores beneficiados.
12: Benefícios tributários relacionados à Política Nacional de Minerais Críticos e Estratégicos, ao Programa de Desenvolvimento da Indústria de Fertilizantes e à realização da Copa Feminina.
11: A lei ainda facilita a compra com suspensão de impostos de produtos agropecuários destinados à industrialização e à exportação.
2: Com edição de Paula Groba e trabalhos técnicos de Eliseu Caires, o Jornal do Senado fica por aqui. Acompanhe agora as notícias da Câmara dos Deputados. Boa noite.
1: Boa noite e até amanhã.
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14: O plenário da Câmara pode votar aposentadoria especial de várias categorias. Avança projeto de lei que prevê punição maior para agressor de advogadas. Deputados defendem melhorias na infraestrutura rodoviária e ferroviária.
15: Boa noite. Retomamos hoje o projeto de gravação de edições do Jornal Câmara dos Deputados em emissoras da Rede Câmara de Rádio. Este programa está sendo produzido diretamente da cidade de Salvador, com a participação do colega Samuel Barbosa, da Rádio Câmara Salvador. Eu sou Márcio Aquilissardi, bem-vindo, Samuel.
16: Boa noite, obrigado, Márcio. É uma honra profissional participar da apresentação desta edição do Jornal Câmara dos Deputados, dentro da Voz do Brasil. Vamos agora às notícias da Câmara dos Deputados.
17: Coronel Crisóstomo, do PL de Rondônia, cobra a revisão dos valores de pedágio cobrados na BR-364 e a realização de obras na rodovia. Ele afirma que a situação precária da estrada prejudica o transporte de cargas, comprometendo a logística e repassando custos para a população.
18: Hoje, não se pensa em tirar a concessão, mas que seja uma concessão adequada. É caro do jeito que está. Portanto, é uma luta dos parlamentares. É uma luta do povo, porque a rodovia, que nenhuma obra foi executada, a empresa entrou, já entrou cobrando, sem fazer nenhuma obra estruturante. O que queremos? Que haja obras imediatamente, obras de duplicação, obras que sejam estruturantes, que possa facilitar o acesso das cidades para a BR ou da BR para a cidade. Então, isso é necessário.
15: Coronel Crisóstomo ressalta que a BR-364 é a principal rota de escoamento da produção agrícola de Rondônia e de estados vizinhos. O deputado destaca também a importância das obras para a segurança das famílias que passam pela estrada.
17: Beto Preto, do PSD do Paraná, sugere a criação de uma subcomissão para avaliar a concessão da Malha Ferroviária Sul, já que o contrato atual vence no início de 2027. Ele defende uma parceria entre órgãos de controle, trabalhadores e concessionárias para definir o novo modelo de operação.
19: Nós temos diversos pontos para serem debatidos e estamos já no final da concessão e não temos ainda um modelo que foi colocado às claras para o entendimento de todos. Veja, eu fui prefeito de um município ferroviário, que é o município de Apucarana, no norte do Paraná. Lá nós temos 12 quilômetros do perímetro urbano cortado por linhas férreas. Isso nós podemos transferir para outros municípios. Curitiba, por exemplo, tem várias linhas passando pelo perímetro urbano. Ponta Grossa também, no Paraná. Isso tudo tem que ser discutido, porque nós temos que entender qual é o projeto, modelo de concessão para os próximos anos.
15: Beto Preto alerta para os riscos diários da passagem de composições de carga dentro de grandes centros urbanos. O parlamentar acredita que a subcomissão vai colaborar para garantir transparência nos prazos contratuais e propor contornos ferroviários que reduzam acidentes nas cidades.
13: Justiça.
17: Projeto que prevê punição maior para agressor de advogadas avança na Câmara. A repórter Maria Neves tem os detalhes.
20: A Comissão de Defesa dos Direitos da Mulher da Câmara dos Deputados aprovou o projeto que aumenta as penas para crimes cometidos contra advogadas. Pelo texto da deputada Dandara, do PT Mineiro, a punição será maior quando o motivo da agressão envolver a condição de mulher da vítima ou a atuação dela na defesa de outra mulher. A proposta aprovada aumenta de um terço até a metade a punição prevista no Código Penal para o crime de coação no curso do processo. Hoje, a pena para o delito é de 1 a 4 anos de reclusão e multa. Com a mudança, quando houver agressão ou ameaça a advogadas, poderá variar de 1 ano e 4 meses a 6 anos mais a multa. De acordo com a relatora na comissão, deputada Jaque Rocha, do PT do Espírito Santo, é comum que advogadas também recebam ameaças dos agressores.

0: aos seus agressores. É isso que a gente visa coibir nesse projeto. Por isso, combater a intimidação, garantir que as vítimas tenham acesso à justiça e à proteção dos seus direitos, estendendo também às advogadas.
1: Ainda de acordo com Jaque Rocha, pesquisa da Universidade Federal de Alagoas aponta que 80% das advogadas já foram ameaçadas ao defenderem vítimas do sexo feminino, sobretudo em casos de violência doméstica e direito de família. O projeto aprovado também aumenta a pena para os crimes de feminicídio cometidos contra uma advogada pelo fato de estar defendendo outra mulher. Hoje, a condenação para feminicídio é de 20 a 40 anos de prisão. O texto prevê que a reclusão poderá variar entre 26 anos e meio e 60 anos. A proposta altera ainda a Lei Maria da Penha para garantir a concessão de medidas protetivas de urgência à advogada que sofrer violência ou ameaças ao defender outra mulher. Caso seja intimidada pelo agressor de sua cliente ou por representante dele, a profissional poderá solicitar à justiça o distanciamento físico obrigatório e a proibição imediata de qualquer contato por parte do acusado. O projeto, que aumenta penas para agressores de advogadas, ainda será analisado pela Comissão de Constituição e Justiça. Se aprovado, terá de ser votado também pelo plenário da Câmara antes de seguir para análise do Senado. Da Rádio Câmara de Brasília, Maria Neves.
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3: Educação. Maurício Neves, do PP de São Paulo, apresentou o projeto que reserva uma parcela dos recursos da educação para fortalecer a inclusão escolar de alunos com deficiência e autismo. Ele explica que a ideia é investir em profissionais de apoio, acessibilidade e salas de atendimento especializado.
4: Para Maurício Neves, a proposta também reforça a transparência na aplicação dos recursos e prevê formação continuada para professores da rede pública. O deputado acrescenta que a medida busca garantir que a inclusão escolar tenha estrutura adequada e acompanhamento permanente.
3: Agricultura. Fabricantes de produtos derivados de cacau terão até 8 de maio de 2027 para se adaptar às novas regras para a produção e comercialização de chocolates e derivados no país. Daniel Almeida, do PCdoB da Bahia, destaca a importância da matéria aprovada na Câmara e no Senado este ano.
5: Hoje nós temos no mercado muito produto que se apresenta como chocolate e que não tem cacau. Então, a regulamentação busca exatamente corrigir isso. Então, quais são os principais beneficiários disso? Primeiro, o produtor de cacau, que está vivendo uma situação de preço baixo, exatamente porque estão substituindo o cacau com outras coisas, né, na formulação desses produtos. Esses produtores vão se beneficiar. Na Bahia, nós temos muitos produtores de cacau. E o consumidor, que terá, a lei também estabeleceu, no rótulo de cada produto um espaço de pelo menos 15% daquele rótulo com as informações precisas sobre a composição desse produto.
4: Daniel Almeida explica que para ser denominado chocolate, o produto deve ter pelo menos 35% de cacau em sua formulação e 25% para a versão ao leite. Ainda segundo o parlamentar, a nova lei prevê sanções para quem descumprir o padrão exigido.
3: Meio ambiente.
6: Padre João, do PT de Minas Gerais, alerta para os impactos das mudanças climáticas sobre populações vulneráveis. O deputado apresentou o projeto que insere na Política Nacional de Recursos Hídricos o programa Barraginhas e outras ecotécnicas para a recuperação hídrica.
7: O mundo passa por uma mudança e as pessoas não estão percebendo. e quem é mais prejudicado.

0: prejudicado são os mais pobres, os vulneráveis, que às vezes estão em área de risco. Então, a iniciativa nossa tem sido um pouco na contenção de enchentes. Tem um projeto de lei nosso que cria o programa de barraginhas e as ecotécnicas, ou seja, tanto evita as enchentes, porque segura a água de chuva, e ao mesmo tempo ela vai infiltrar durante dias ou até meses, e perenizando as nascentes e recuperando nascentes. Então, é uma ação de duplo efeito, e que tramita e que já é reconhecida da sua importância.
1: Padre João também é autor de projeto que proíbe a pulverização foliar de agrotóxico que contenha o ingrediente ativo fipronil para evitar a morte de abelhas. Ele explica que a medida busca proteger os polinizadores, preservar a produção de alimentos e fortalecer a agricultura familiar.
2: Economia.
3: O Congresso Nacional aprovou em 2025 a ampliação da faixa de isenção do imposto de renda para trabalhadores que recebem até R$5.000 por mês. Para Reginaldo Lopes, do PT de Minas Gerais, a medida representa mais justiça tributária e redução das desigualdades.
1: Reginaldo Lopes reitera que a mudança vai reforçar o orçamento das famílias. O deputado acrescenta que o aumento da renda disponível pode se traduzir em mais qualidade de vida e em estímulo à economia com fortalecimento do consumo doméstico.
4: Tive a alegria de participar ativamente do projeto de reforma tributária sobre a renda, do imposto de renda. O que que significa na prática? É como se nós tivéssemos criado o 14º salário, essa renda disponível, que não será pago para o governo, vai transformar em qualidade de vida para as pessoas e para as famílias brasileiras. Portanto, um grande avanço na luta, no combate à desigualdade e na luta pela justiça social e justiça tributária.
3: Rodrigo Hollenberg, do PSB do Distrito Federal, defende a atualização do limite de faturamento anual do microempreendedor individual, que hoje é de R$81.000. Autor de proposta que eleva o teto para R$120.000, ele afirma que a medida traz mais segurança jurídica aos pequenos empreendedores.
1: Rodrigo Hollenberg comemora o anúncio da criação de uma comissão na Câmara para discutir o tema e diz que está confiante na aprovação da mudança. Na avaliação do deputado, a atualização do limite é necessária após anos sem reajuste no valor permitido para o MEI.
5: Isso será extremamente importante para dar segurança jurídica e para garantir que aquelas pessoas que batalham e batalham muito, utilizando de toda a sua capacidade de empreender, mas que são pequenos, que possam ali estar numa faixa de pagamento de imposto que seja correta, que não seja abusiva. Nós já estamos há muitos anos com esse limite de R$81.000 por ano e, portanto, nós precisamos atualizar esse limite.
3: Dal Barreto, do União da Bahia, apoia a lei complementar que ajusta as regras fiscais para viabilizar despesas com a ampliação da licença paternidade. A norma permite que os gastos com o benefício fiquem fora de uma das limitações previstas no arcabouço fiscal.
1: Dal Barreto avalia que a medida amplia a proteção aos pais, permitindo a licença paternidade de até 20 dias com pagamento durante o afastamento. O benefício dá maior participação nos cuidados com os filhos nos primeiros dias após o nascimento ou a adoção.
2: Votação.
3: A Câmara pode votar um projeto que reduz tempo de contribuição para aposentadoria especial de diversas categorias. O repórter Antônio Vital tem os detalhes.
6: O plenário da Câmara pode votar projeto que reduz o tempo de contribuição para aposentadoria especial de diversas categorias de trabalhadores expostos a riscos. A proposta já recebeu parecer favorável da Comissão de Previdência, Assistência Social, Infância, Adolescência e Família da Câmara. Nessa comissão, o texto apresentado pelo relator, deputado Pastor Eurico, do PSDB de Pernambuco, definiu o tempo de exposição a agentes nocivos que dá direito à aposentadoria especial de acordo com a profissão. Para trabalhadores que operam no interior de Minas, esse tempo de serviço passa a ser de 15 anos. Já para aeronautas, técnicos radiológicos e fiscais agropecuários expostos a agentes biológicos, o tempo é de 25 anos. Também ganham direito à aposentadoria especial depois de 25 anos de serviço, vigilantes patrimoniais, encarregados de transporte de valores, guardas municipais, fiscais do trânsito, trabalhadores que operam geradores e linhas de transmissão elétricas, bem como aqueles que transportam pacientes, órgãos e insumos hospitalares. O projeto ganhou regime de urgência, o que permite que seja votado diretamente no plenário, sem passar pela análise das comissões permanentes da Câmara. O autor da proposta, deputado Alberto Fraga, do PL do Distrito Federal, explicou que diversas categorias perderam direito à aposentadoria especial com a reforma da Previdência em 2019. Ele pediu apoio do governo para aprovação da proposta.
2: O governo vai ter que entrar nessa negociação, porque é um projeto que visa tirar algumas injustiças que foram cometidas. Não se admite que alguém que exerce a sua profissão com risco de vida, ele não tenha uma aposentadoria especial. Não se admite que aquele que exerce a sua profissão sofrendo os riscos de uma grave doença, ele não tenha o amparo do governo federal ou da nossa legislação.
6: O regime de urgência foi aprovado de maneira simbólica pelo plenário, com voto contrário apenas do Novo. Deputados da base do governo também defenderam urgência para análise da proposta, mesmo sem se comprometerem em manter o texto original. Foi o que disse a deputada Jandira Fegali, do PCdoB do Rio de Janeiro.
7: Ele trata dos trabalhadores de transporte de valores, cujo risco é a vida, a integridade física, para além de outros agentes nocivos à vida e à saúde. Portanto, é muito importante que a gente consiga recuperar essa dificuldade desses trabalhadores que perderam a sua aposentadoria especial, que já tinham, e que perderam por conta da reforma da Previdência do ano de 2019. Com a reforma da Previdência, a situação deles piorou muito.
6: Ainda não há data para votação no plenário da Câmara do projeto que reduz o tempo de contribuição para a aposentadoria especial de diversas categorias de trabalhadores expostos a riscos. Da Rádio Câmara de Brasília, Antônio Vital.
8: Previdência.
1: Hilton Rocha, do MDB do Maranhão, apoia projeto que estabelece reajuste anual das aposentadorias acima de um salário mínimo, com base no Índice Nacional de Preços ao Consumidor. Ele argumenta que a medida preserva o poder de compra dos aposentados ao longo dos anos.
9: Para que você tenha uma ideia, hoje o teto da aposentadoria é R$ 8.475,55. Daqui a 5 anos, esse aposentado, ele vai estar recebendo 60% só do que ele recebe hoje. Ou seja, ele vai ter uma diminuição de quase 40%, ou mais de 40% do que ele recebe hoje. Então, para que não haja tanta perda do poder de compra, que nós estamos estabelecendo em lei que o Índice Nacional de Preço ao Consumidor, o INPC, seja adotado anualmente para o reajuste das aposentadorias.
3: Hildo Rocha garante que a proposta não compromete o equilíbrio da Previdência, uma vez que há mais contribuintes do que beneficiários. Ele acredita que o combate às fraudes e às aposentadorias irregulares também é fundamental para evitar prejuízos ao sistema previdenciário.
1: Eunício Oliveira, do MDB do Ceará, apoia a votação do projeto que regulamenta a aposentadoria especial para os agentes comunitários de saúde e de combate às endemias. Pelo texto, mulheres poderão se aposentar aos 50 anos e homens aos 52, desde que comprovem no mínimo 20 anos de atuação.
3: Eunice Oliveira explica que a votação é necessária para dar efetividade a um direito já previsto na Constituição, mas que ainda depende de lei complementar para valer. De acordo com o parlamentar, a medida faz justiça a profissionais que atuam na linha de frente da saúde pública.
1: Termina agora esta edição especial do Jornal Câmara dos Deputados, produzida e apresentada pela Rádio Câmara de Brasília, em parceria com a Rádio Câmara Salvador, integrante da Rede Câmara de Rádio.
3: Eu agradeço ao Samuel e a toda a equipe da Câmara de Vereadores de Salvador pelo excelente trabalho conjunto.
1: Obrigado à Câmara dos Deputados por esta oportunidade. Este programa teve trabalhos técnicos de Wellington Teles e apresentação de Samuel Barbosa e Márcio Aquiles Sardi. Boa noite.
3: Muito boa noite. O Jornal Câmara dos Deputados volta amanhã. Você fica agora com o Minuto do TCU.
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2: Volta com o som do Momentos de Amor, agora que são 10 horas, pra gente curtir muita música bacana nesta noite de segunda-feira. É o momento da gente desopilar um pouco, né? Da gente matar a saudade e de a gente curtir uma playlist perfeita, tá bom? 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
2: E a gente começa ao som do Eric Clapton, Tears in Heaven.

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2: Gente, eu reservei hoje pra você uma música linda de viver. É uma música do Bryan Adams, When You Love Someone, lançada em 1997. Você identifica logo com uma música do Eita. Eita, que música linda! Eita, que som é esse? Eita, que essa é pedrada, então. A música fala de tudo que uma pessoa é capaz de fazer quando ama de verdade. Ela enfrenta medos, ela comete loucuras, ela faz sacrifícios e chega a acreditar que nada é impossível, até consegue voar. Ao mesmo tempo, esse amor também traz insegurança, noites de solidão e decisões difíceis. Eita, amorzinho pra colocar a gente em certas situações. Só um trechinho pra você de When You Love Someone. Quando você ama alguém, sente isso bem lá no fundo. E nada consegue fazer você mudar de ideia. Quando você quer alguém, quando você precisa de alguém, quando você ama alguém. É bem verdade que, apesar da letra ser lentinha, né, ser uma música muito paradinha, algumas expressões exageradas acontecem justamente para mostrar a força desse sentimento. É uma canção relativamente simples, mas ela é muito verdadeira, sobre um amor que muda nossos pensamentos e faz a gente arriscar tudo sem pensar duas vezes. Vai dizer que nunca. Claro, todos nós passamos por algo similar. Bryan, When You Love Someone, daqui a pouquinho na tradução da noite.
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2: De volta com o Momento Ex.
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2: Aquela paradinha bem básica para mandar um alôzinho para você que tá esperando desde o comecinho do programa. Mandar um alôzão para minha querida Deusina, tava inspirada mesmo hoje, hein, mulher? Ela mandou uma mensagem. Ah, eu vou ler aqui para mim, tá? Tudo de bom para tu. Boa noite, segunda, lindo sonho dourado. Ela tá abraçando o Enzo, a Maluzinha. Deus também abençoe você e família. Tá ligadinha no Mágico Momentos de Amor. Cheiro carinhoso para tu, menina. Ainda um abração para Daninha Brito. É a mais pura verdade. Tem pessoas que chegam em nossas vidas e mostram que pode ser diferente e fazer valer a pena. Eu também acho, viu, Daninha? Grande abraço para você. Seja muito bem-vinda. A Jaciara Maria curtindo a gente. Aê, Jaci. Tudo de bom. Quem mais aqui? A Josi Angel. Boa noite, Alex. Beijão para tu. Coisa boa ter tu por aqui, Jô. Tudo de bom, viu? Diogo Tardelles curtindo a gente também. Um abraço, Diogo de Aliança. Grande abraço, meu querido. E Arlete Lemos também curtindo a gente. A minha querida Etelvina. Ela com Andréia, o Mago Ferreira. Ainda o irmão Guti Botelho. A sobrinha Alessia com o marido Henrique. E a filha Aurorinha. Todos os moradores de Maria Farinha, de Olinda e de Paulista. Também um grande abraço. Danilo Duarte. Ei, Danilão. Demorou, mas saiu teu abraço, hein? Tudo de bom pra você. Tá? Bom, daqui a pouquinho a gente vai ter a tradução, a gente ainda vai ter o toque do coração de hoje, tem a reflexão, que é uma história muito bacana de superação e fé, enfim, tem a Rá pra gente matar a saudade.

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2: Deixa eu falar uma coisinha pra você. Na verdade, eu falo sempre isso aqui, esse lance da conquista, né? Porque o erro de muita gente é achar que depois que ganha o amor de alguém, não precisa mais conquistar. É um erro. É verdade. No começo, manda mensagem, faz surpresa, manda um buquê de rosas, pergunta como foi o dia, presta atenção nos detalhes, gasta horas conversando pelas redes sociais. Depois que o relacionamento fica seguro, tudo isso vai desaparecendo. Acontece e muito. E a pessoa que antes era prioridade começa a receber apenas o que sobra. Amor não acaba necessariamente por falta de sentimento. Às vezes, acaba por falta de

0: cuidado. Então, ninguém precisa viver eternamente como no primeiro encontro, beleza, mas também não pode tratar como garantido quem alguém que um dia fez tanto esforço para conquistar. Não é verdade? É, por isso dói, viu? Relacionamento, ele precisa continuar recebendo atenção depois que vira rotina. Então não espere sentir que está perdendo para voltar a fazer aquilo que deveria ter continuado fazendo enquanto tinha. Para pensar. Vamos lá com o momento, ex.
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12: Aqui pelo som da Recife, em 97,5, pra gente curtir agora a nossa tradução. Uma música lentinha, mas muito gostosa de se ouvir. Uma interpretação do Bryan Adams incrível. A música When You Love Someone, que fala de um sentimento de um cara que comete... Aqui tem medos, que comete loucuras, que faz sacrifícios, que chega a acreditar que nada é impossível, que pode inclusive voar. Mas ao mesmo tempo, esse amor também traz insegurança, também traz noites de solidão, decisões difíceis, enfim... When you love someone, quando você ama alguém.
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2: Aí o som do Brian, linda essa música, hein? Muito bacana. E eu te convido a ouvir agora When You Love Someone, do Bryan Adams, de 1997, pra gente apreciar sem moderação esse som.
3: Yes!
2: Lindo!

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Let's Lucena, o cara da noite, tocando o seu coração. Indo agora para a nossa reflexão da noite de hoje. Hoje eu trouxe uma história emocionante sobre fé, sobre superação. A história que fala sobre 4 meses. Dona Helena voltou daquela consulta e pediu que os filhos se sentassem. Tinha acabado de receber uma notícia que ninguém está preparado para dar e muito menos para ouvir. Os médicos haviam diagnosticado uma doença grave. Pelos exames, ela teria aproximadamente 4 meses de vida. Uma das filhas começou a chorar e perguntou como a mãe conseguia falar com tanta calma. E Helena respondeu: porque se me restam 4 meses, não posso gastar nenhum deles apenas esperando a morte. Naquela noite, Helena entrou no quarto e abriu os armários. Separou o que ainda usava e doou o restante. Enquanto esvaziava as gavetas, ela percebeu que também carregava dentro de si muitas coisas sem utilidade. Mágoas antigas, discussões, orgulho e sentimentos. Na manhã seguinte, telefonou para a irmã com quem não falava havia anos. Não tentou descobrir quem estava certa, apenas disse: eu não quero partir levando essa briga comigo. Também procurou um dos filhos e pediu perdão pelas palavras duras que havia dito durante uma discussão. Visitou pessoas queridas, agradeceu flores que nunca havia reconhecido e passou a dizer: eu amo você, sem esperar uma ocasião especial. Todas as manhãs, Helena se fazia uma pergunta: o que eu posso fazer para melhorar o dia de alguém? Às vezes era uma visita, em outras uma ligação, um prato de comida ou alguns minutos ouvindo quem precisava conversar. Ela fez as contas. 4 meses representavam cerca de 120 dias. Decidiu praticar pelo menos uma boa ação em cada um deles. A família sofria ao imaginar que o tempo estava acabando. Helena, porém, parecia mais viva do que antes. Não porque deixasse de sentir medo, mas porque finalmente havia entendido que cada dia precisava ser vivido enquanto ainda existia. E 4 meses se passaram. Helena continuou ali. Novos exames mostraram uma resposta que os médicos não esperavam. O tratamento prosseguiu e, contra a previsão inicial, Helena viveu mais 23 anos. Ela morreu de morte natural. Ninguém pode afirmar que a sua mudança de comportamento curou a doença, mas uma coisa é certa: aquela notícia curou a maneira como ela estava vivendo. Helena não voltou a guardar amor, adiar perdão, nem desperdiçar tempo com brigas que não levam a lugar nenhum. Aí muita gente se pergunta: quantas brigas eu levo no coração que não vão me levar para lugar algum? Ela recebeu a previsão de 4 meses, mas ganhou mais 2 décadas. O mais importante, em apenas 120 dias, tornou-se alguém mais presente, mais generosa e mais próxima das pessoas que amava. Por que tanta gente precisa receber uma notícia ruim para começar a viver direito? Nós também temos pessoas para procurar, perdões para pedir e palavras importantes ainda guardadas. A diferença é que não sabemos quanto tempo nos resta. Helena recebeu um prazo e resolveu mudar. Nós não recebemos prazo algum, e é justamente por isso que não devemos deixar para amanhã.

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0: coloquei hoje no nosso Instagram, @AlexLucenoOficial, uma frase que diz assim, ó: tem gente que chega para mostrar que relacionamento bom não tira a nossa paz. Vira parte dela. Uau! Não é? Por quê? Quem passou muito tempo vivendo relações complicadas pode até estranhar quando encontra alguém tranquilo. Ó, não tem sumiço proposital, ciúme usado como prova de amor, nem aquela ansiedade constante esperando a próxima discussão. Parece até que está faltando alguma coisa. E está mesmo. Está faltando sofrimento. A gente precisa parar de acreditar que relacionamento intenso é relacionamento cheio de problema. Não. Amor saudável não é sem graça, ele é seguro. Você consegue trabalhar, dormir, sair com seus amigos e viver a sua vida sem precisar passar o dia administrando crises. Claro, claro, haverá diferenças, discussões, oba, também. Só que ninguém precisa destruir ninguém para resolver. Quando alguém chega trazendo respeito, confiança e tranquilidade, não procure problema aonde existe paz. Talvez você esteja descobrindo como deveria ter sido desde o começo. E acredite, existem pessoas maravilhosas para se conhecer.
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2: Terminando momentos de amor por aqui, vou ficando. Gente, ó, tá chegando mais um dia de muita capacidade. Sua, não minha, quer dizer, minha também. Todos nós temos a capacidade de conquistar muitas coisas, não é? Mas é claro que a gente precisa parar de desistir antes mesmo de tentar. Talvez a maior dificuldade está naquela voz, sabe, no canto, dizendo que você não consegue, que não vai dar certo, que vai ser um dia ruim, mas ó, lembre-se de quantas situações você já enfrentou sem saber como resolver e mesmo assim encontrou uma saída, tanto é que está aqui. Hoje pode ser mais um dia daqueles. Então confie no que você aprendeu, tenha fé e dê o primeiro passo. Você não precisa conquistar o mundo nesse dia que está começando. Precisa apenas terminar esse dia um pouco mais perto daquilo que deseja, tá bom? Um dia em que você acredite mais em você é o que eu te desejo. Deus abençoe. Amo você de verdade. Até às 8.

siga tranquilamente entre a inquietude e a pressa, lembrando-se de que há sempre paz no silêncio. Tanto quanto possível, sem humilhar-se, viva em harmonia com todos os que o cercam. Fale a sua verdade mansa e claramente, e ouça dos outros, mesmo a dos insensatos e ignorantes. Eles também têm sua própria história. Evite as pessoas agressivas e transtornadas. Elas afligem o nosso espírito. Se você se comparar com os outros, você se tornará presunçoso e magoado, pois haverá sempre alguém inferior e alguém superior a você.

viva intensamente o que já pôde realizar. Mantenha-se interessado em seu trabalho, ainda que humilde. Ele é o que de real existe ao longo de todo o tempo. Seja cauteloso nos negócios, porque o mundo está cheio de astúcias. Mas não caia na descrença. A virtude existirá sempre. Muita gente luta por altos ideais. E em toda parte, a vida está cheia de heroísmo. Seja você mesmo. Principalmente, não simule afeição, nem seja descrente do amor. Porque mesmo diante de tanta aridez e desencanto, ele é tão perene quanto a relva. Aceite com carinho o conselho dos mais velhos, mas também seja compreensivo aos impulsos inovadores da juventude. Alimente a força do espírito, que o protegerá no infortúnio inesperado. Mas não se desespere com perigos imaginários. Muitos temores nascem do cansaço e da solidão. E a despeito de uma disciplina rigorosa, seja gentil para consigo mesmo. Você é filho do universo, irmão das estrelas e árvores. Você merece estar aqui. E mesmo se você não pode perceber,

Portanto, esteja em paz com Deus, como quer que você o conceba. E quaisquer que sejam seus trabalhos e aspirações na fatigante jornada pela vida, mantenha-se em paz com sua própria alma. Acima da falsidade, dos desencantos e agruras, o mundo ainda é bonito. Seja prudente. Faça tudo para ser feliz.

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1: É, começando bem e bem legal mesmo, hein? Vamos pro padre. Bom dia, padre.
2: Bom dia, povo de Deus. É no amor de Deus, de Jesus, que eu saúdo nesse dia 1º de setembro, mês da Bíblia, mês da palavra de Deus. O amor de Deus que se transborda na palavra. Filhos queridos, vamos iniciar em nome do Pai, do Filho e do Espírito Santo. Amém. Senhor, o dia começa e vem oração e prece pedir: mandai vosso arcanjo Miguel proteger-me no dia de hoje de todos os olhares invejosos e da língua traiçoeira. Senhor, pelo arcanjo Miguel, eu peço a graça de que este esteja na porta de entrada e na saída da minha casa, e afugente todo espírito de inveja. Peço também, Senhor, afaste do ambiente de trabalho situações de discórdia e competição desmedida. Senhor, no Pai Nosso, teu Filho Jesus nos ensinou: livrai-nos do mal. E é por isso, Senhor, que pedimos: livrai-me também do sentimento de inveja. Sondai-me, Senhor. Ide até o íntimo do meu ser. Libertai-me de todo egoísmo, maldade, inveja. Revesti-me do amor fraterno e da caridade. Pai nosso, que estais no céu, santificado seja o vosso nome. Venha a nós o vosso reino, seja feita a vossa vontade, assim na terra como no céu. O pão nosso de cada dia nos dai hoje. Perdoai as nossas ofensas, assim como nós perdoamos a quem nos tem ofendido. E não nos deixeis cair em tentação, mas livrai-nos do mal. Amém.
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1: Bom dia de verdade, hein? E essa cara inchada aí. Dormiu bem, não foi? Tamo juntos, hein?

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Tankovic. Existe. Aí, Valdetário. Mãe Maria José, tá melhor? Em grande estilo, hein? Bora exorcizar esse sono. Ei. Bora ou não bora? Bora lá, né? Ok. Atenção, todo mundo aí fazendo fila. Nego do lanche no terminal do Totó Planalto. Rosilda de Bairro Novo, Olinda. Rose e a mamãe Fátima lá nos Butrins, né? João Fernandes de Glória do Goitá, Ana Vicente em São Lourenço, Deusina, Vitória, Darlene, Maria Eduarda, Kleber, tá? É o Jorge França Automate, já tá de pé. Se deixar, ele pega a bicicleta e vai-se embora, entendeu? Aí a patroa é Maria José, né? É também Maria José, Maria do Carmo. Nossa, isso dá uma confusão quando você erra a mulher do cara. Cara, a mulher faz, quem é essa que ele tá falando aí? Aí o pau canta. Apanha ele e a bicicleta. Bota o nome da tua mulher aí agora, Jorge França. Pelo amor de Deus, né? Olha, abraço pra Arlinda Alves dos Torrões, hein? A Mônica Iqueco em Fragoso. Saminaí Pudinga. Um abraço também pra Dona Marinha aqui na Henrique Dias, né? Deixa eu ver mais aqui, a Vera Lúcia de Cavaleiro. Olha só, é gente, viu? E aí? Deixa eu ver se ele botou o nome aqui da esposa. Não botou nada. Deixa eu ver aqui. Olha lá. Deni Nazário de Pau Amarelo. A Flaviane de Caixa d'Água. Todo mundo aí fazendo fila na porta do banheiro para tomar uma ducha fria de água benta. Para ver se esperta, né? Que é brincadeira o negócio desse. Neguinho parece que anda com a cama nas costas. Ó, quem vai ficar olhando aí para ver quem tá furando fila? É Lucivaldo, viu? Esse não dorme em serviço. Então, bora lá. Lucivaldo, olha aí. Quem? Aquele dali, é? Hã? Olha aí, ó. Marluce Gaudêncio de Iputinga. Tá querendo furar fila, né? Olha, quem mais? João Fernandes de Glória. Mas, João, rapaz, fica no teu lugar direitinho aí. Olha que a ducha tá fria, é de água benta. Eu quero ver se a gente expulsa ou não expulsa esse mal. Bora lá, sai! Sai que esse corpo não é seu! Sai! Sai, sono! Sono! Saia que esse corpo não é seu! Um, três! É Maria do Carmo. Ele correu. Maria do Carmo.

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Daí, a música. 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

0: Recife M542. Eu gosto de romanos também, lá do Cordeiro. Cada um, né, velho? Beijo forte.
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0: que. 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

0: Nunca já acabou. Faz um minuto, aí ele. Aqui, ó. Tá vendo? Para não. Tá vendo? Se eu não tirar, ele canta até anoitecer. Pra ele, meu amigo. Aí é brincadeira, né?
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0: Ok, agora a gente vai horoscopar. Começando. Áries, o início do mês te convida para desacelerar. Vai com calma, hein? Números e sorte, 03-45-90. A cor é amarelo. Touro, planos de longo prazo e sonhos coletivos podem mexer com você. Números de sorte, 11-04-81. A cor é verde. Gêmeos, olha lá o retorno de Saturno à sua área profissional. Pode trazer questionamentos. Números de sorte. Olha aí, 25, 54 e 26. A cor é violeta. Agora tem Câncer. Temas ligados à fé, espiritualidade e missão de vida tendem a lhe chamar atenção. Números de sorte, 14, 22 e 70. A cor é branco. Leão, é tempo de reavaliar trocas intensas, vínculos de confiança, enfim. Isso aí vai lhe reavivar. Números de sorte. Olha lá, 32, 91 e 75. A cor é verde também, né? Virgem, olha, pode ser hora de repensar acordos. Números de sorte, 05, 79 e 80. A cor é cinza. Libra, aproveite para fazer uma revisão séria de hábitos. Números de sorte, 26, 30 e 48. A cor é azul. Escorpião, o céu te convida a retomar projetos criativos. Números de sorte, 22, 46, 70 e 9. A cor é marrom. Aliás, agora é Sagitário, né? Questões familiares ou emocionais podem ressurgir pedindo acolhimento. Números de sorte, 90, 51 e 70. A cor é rosa. Capricórnio, a forma como você se comunica entra em revisão. É bom dar uma, entendeu? Uma melhorada aí, vendo que você está sendo demais e tudo mais. Números de sorte, 03, 22 e 19. A cor é marrom. Aquário, você pode sentir vontade de reorganizar finanças. Números de sorte, olha lá, 61, 50 e 16. A cor é roxo. Peixe, Saturno volta ao seu signo uma última vez, trazendo uma nova oportunidade. Números de sorte, 20, 17 e 90. A cor é branco. Amanhã tem mais, hein?
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FM 611. Assim o São João chega mais rápido, né não? Vamos embora.

Recife FM 6:16. Quem vem lá, Ana Quento? Esqueci o nome do vocalista. Canta massa, né? Alcione gravou essa também, né? Não gravou?

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2: Eu não quero tocar em você, alguém. Não.
3: Eu não quero tocar em você, oh baby.
2: E fazer seu joguinho, hein?

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E aí? Essa é linda, né? Como tantas mais do Roberto. Fosse Estranha!

você viu, mamãe? Ela vem logo, primeiro lugar, meu filho, é assim mesmo. Toda mãe ama desesperadamente seus filhos. Espero que todos também façam isso com ela de volta, hein? Não grita com a mamãe! Se for falar alto com ela, tem que ser assim pra todo mundo ouvir. Mãinha!

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Pois é, hein? Podrecast, os podres dos famosos. Climão, Vampeta revela mensagem enviada por Neymar após críticas. Que mensagem teria sido essa, hein? Olha, bora saber, né? Pois é. Olha, nesta segunda, durante o Bate Pronto programa, tá? Com Vampeta sendo convidado, resolveu expor mensagens que recebeu de Neymar pelo Instagram. O jogador do Santos não gostou de uma avaliação que o ex-atleta fez sobre sua ausência numa partida. Pelo respeito que tenho por você, vou te responder aqui. Primeiro, que eu não sou você que enganou o time enquanto jogou. Lembra disso? Você me falou o que eu estou dizendo. Agora, segundo, eu não fui ao jogo porque me tiraram. Eu estava disponível para jogar. E como sou atleta e funcionário, respeito as decisões. Declarou o craque, hein? Cuidado com o que você fala aí, Vamp. Tá perdendo o respeito que você tem com os jogadores. Finalizou Neymar. Eita, cara. Briguinha tá rolando, hein? Areinha pra quem é valente. Olha, Luan Pereira surge com novo rosto. Pois é. E manda recado para as fãs. Parem de brigar comigo. Já tá se achando bonito, né? Pois é. Olha, Pedro Scooby revela fim do casamento com Cynthia Dicker, ou Dicker, né? E surpreende com declaração. Qual teria sido essa declaração, hein? Olha, bom, acho que não é nem tão importante, né? Ou é? Você ficou curioso, é? Então tá aí, ó. Sim, estamos separados há 2 meses. Viajamos juntos em família nesse tempo e vamos seguir juntos, como bons amigos que somos e pais da Aurora. Afirmou, né? Então é o seguinte, olha, esse amor roxo de Scooby aí, né? Com a Cynthia, de repente chegou ao fim. Sabe o que que eu acho? Eu acho que foi a macumba da ex, né? Luana Piovani. Eu acho que Luana Piovani andou batendo uns bombos aí. E aí deu nisso, né? Olha, após o período internado, Rafael Cardoso participa de gravações com direito a beijo. Olha, e o ator, né? Nossa, deu um beijo, sabe, naquela pegada, hein? Pois é, Podrecast, os podres do

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0: Lazarina! Cadê o gritão pra Pablo?
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tudo bem? Olha só que legal, hein? Vamos ver quem vai para o Rock Rec Festival. Então vamos lá, hein? Vai ser demais, né? Dia 19 de setembro, tá? Na área externa do Centro de Convenções. Rock Rec Festival. Olha, é a Cláudia Maria da Silva Gutierrez, tá? Lá de Ibura, hein? 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Vai ser demais, hein? E aí, tô indo embora, voltando amanhã, se Deus quiser. Daqui a pouco tem Padre Marcelo Rossi com esse programa espetacular que ele faz de segunda a sábado aqui na Recife. Depois tem o Padre João Carlos, Padre Reginaldo Mazotti, Nano Alves, Gal Ferrer, Alex Lucena, enfim, toda a turma da Recife FM, tá? Então é isso. Até amanhã, se Deus quiser. Escute a sua mamãe, os conselhos que ela dá, entendeu? São importantes demais. Eduque seus filhos, viu? Não deixe os meninos brigarem com as meninas. Prima, coleguinha, irmã. Não ao feminicídio! Vida longa a você, mulher.

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2: Pode perceber, depois que eu rezo, o nosso momento de fé é outro, hein? Pode perceber, é outro. E falando em é outro, atenção nessa letra.

0: Preste bem atenção no que Deus vai operar hoje.
1: Mais uma vez do início. Presta atenção nessa letra e é para nós. Primeiro, quem muitas vezes precisa de alívio. Alívio mental, alívio emocional, alívio psicológico, não é a mesma coisa. Alívio de saúde, quantas pessoas não estão bem de saúde, fisicamente falando, e vai com certeza alívio espiritual. Por isso, mais uma vez, escute e saboreie. Eu vou convidar você a mastigar essa letra.

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0: Não tá sendo fácil aqui.

0: Antes de o Pilos de Fé e Sabedoria, bom dia, boa tarde, boa noite, Mário, Pandinha.
1: Bom dia, Márcio, boa tarde, boa noite, padre.
0: Uma coisa com o Mário, você conseguiu acompanhar do metrô tudinho?
1: Consegui,
0: não,
1: padre,
0: não
1: consegui tudinho, viu, padre, tudinho. Inclusive, logo quando o senhor começou a falar sobre os machucados, né? Todos nós somos machucados, sejam com palavras, com atitudes, com omissões e ressentimentos vão virando mágoas. Eu vi que muitas pessoas, e o senhor fez a pergunta, né? Aquela pergunta fatídica: o que que é mais difícil, perdoar ou pedir perdão?
0: Primeiro eu comecei de um modo mais fácil, mas eu vi que não é melhor, o que é mais difícil, né? Mas por favor, continua.
1: Não, e quando o senhor fez essa pergunta, padre, muito equilibrado, e muitas pessoas colocaram os dois.
0: Aproveito para ambos. Deixa eu fazer a pergunta primeiro, Pandinha. Você conseguiu acompanhar tudo? Não.
2: Eu comecei a acompanhar dos 18 minutos para frente, viu, padre? Foi o horário que eu cheguei aqui e eu comecei a acompanhar.
0: E me conta, lançando a pergunta para os dois. Olá, Mário ou Pandinha primeiro? Vou começar com o Pandinha agora. Pandinha, o que é mais fácil? Olha, não, difícil. O que é mais difícil para você? Pedir perdão ou perdoar?
2: Eu acho que pedir perdão é mais difícil, padre. Pedir perdão é mais difícil. Eu, graças a Deus, eu falo muito pro Mário aqui, o Mário me conhece bem. Eu não tenho um problema de perdoar as pessoas, não. E acontece um negócio comigo muito interessante. Eu perdoo as pessoas quando elas me fazem mal, e graças a Deus são pouquíssimas pessoas que me fazem mal. Eu agradeço a Deus todos os dias a isso. Parece que as pessoas se apagam da minha vida, viu, padre? Ela é a frase que nós falamos aqui: Senhor,
0: Jesus, afasta de mim
2: todas
0: as pessoas
2: que me afastam de mim, de ti. E acontece isso mesmo. É impressionante, as pessoas elas, não é que elas desaparecem, mas elas não fazem mais parte da minha vida. Eu agradeço a Deus por isso, que é automático. Eu não preciso ficar forçando nada.
0: Glória a Deus, graças a Deus.
2: Glória a Deus, graças a Deus, viu, padre?
0: Mário, e você?
1: Vamos lá, padre. Eu sou sincero, né? Até me chamavam já me chamaram de sincericida. É o seguinte, eu durante muitos anos eu não tinha problema, tanto para perdoar quanto para pedir perdão. E eu confesso que estou sendo falho. Eu reparei, e isso eu reparei depois, eu não tinha reparado, mas eu reparei nos últimos tempos que eu passei a ter um pouco de dificuldade de perdoar. Eu comecei a guardar umas coisas, a carregar uns fardos que eu não preciso carregar. Eu tô voltando a trabalhar isso, a perdoar, deixar para lá, deixar ir, porque o perdão é para nós, na verdade, né? Então eu tô voltando a trabalhar isso em mim, porque eu tinha perdido isso. E o senhor falou uma coisa que me tocou hoje, tocou numa ferida. Eu não tinha percebido, não tinha tido essa percepção. Eu percebo que eu carrego algumas mágoas, padre, por omissão. O senhor falou hoje muito de omissão, que muitas vezes as pessoas são magoadas por omissão. Não é nem por palavra, nem por atitude, é por omissão. Alguém que estava ali, que talvez na nossa cabeça podia ter ajudado, podia ter feito alguma coisa e não fez. E quando o senhor foi falando isso, eu vim vindo para cá, vim pensando nisso, e eu notei que essa é uma ferida que eu preciso que seja tocada, que Jesus toque para curar, porque eu percebi que eu tenho alguns ressentimentos por causa de omissão, viu, padre?
0: Então, só o fato de você reconhecer, o senhor já está começando a agir, tá? Você está se curando. Aí se libertando.
1: Amém. Amém.
0: Tá, obrigado, que assim aconteça. Eu também, o Senhor Deus sabe, eu confesso a vocês, nessa missão que a gente vai caminhando, ao longo, por causa das redes sociais, por causa do ser lançado, que eu não busquei nunca isso, de entrar no mundo, né, laico.
1: Alto mar, e pescar em alto mar.
0: Nossa, gente, já passei por tanta, e não para, tá? Tanta difamação, tanta coisas que já falam, você sabe, né? Vocês já viram,
1: sim.
0: Cada coisa que, eu confesso até que muito da depressão que eu passei foi, que eu entrei, foi muito isso, de apanhar e eu, graças a Deus, eu, não é que eu engulo, gente, eu uso o silêncio prudente e orante, mas não é fácil. Então eu reconheço que estou abrindo meu coração, tá? Então é realmente os
2: não
0: dois.
2: É fácil porque nós somos seres humanos, né, padre?
1: Exato.
2: É,
1: eu tô todo arrepiado aqui,
2: carne,
1: viu, padre?
2: E osso, né?
1: Viu, Pandinha,
0: e você
1: padre,
0: combate, né? Porque
1: você
0: vai, você lida, como eu tô, entendo? A gente tá salvando vidas, vocês também.
1: Amém.
0: Quanto mais na linha de frente.
2: Mas o senhor falou uma coisa muito interessante, o senhor tava falando de ressentimento na coroa de São Miguel, padre. A melhor coisa mesmo é nós ignorarmos e ficarmos no silêncio orante.
0: E inteligência emocional.
2: Quanto mais nós batemos de frente, queremos entrar na discussão, pior
1: a gente cai na desinteligência. É, lembra isso que a gente falou da desinteligência?
2: E você falou do boletim.
1: A gente cai nisso. E padre, agora eu tô todo arrepiado, padre Pandinha, queridos ouvintes, porque como o padre sempre fala, né, Jesus vai costurando aqui o nosso trabalho. E agora que eu me dei conta que os testemunhos de hoje têm tudo a ver com o que o senhor falou hoje na coroa, padre. Foi incrível, foi como se a coroa tivesse sido ontem, eu peguei ontem os testemunhos, porque tem tudo a ver com a coroa de hoje, padre.
2: Mas foi o que o padre falou no começo aqui, né? Que a coroa fortalece ele pro programa, né, mano?
1: Amém, amém.
2: É uma coisa só, né? É uma coisa só. É
0: a
2: unidade.
0: Tanto é que eu ia, né? O senhor também já mudou a coroa. O Pílulas de Fé e Sabedoria, nós vamos deixar a hora da oração. Até essa mudança ele já fez.
1: Amém.
0: Porque nós temos... palavras movem, testemunhos arrastam. E lembre-se disso, tá? Mário, você acabou, então... Quem que trabalha... Todos aqueles que estão comigo agora na coroa de São Miguel... Estão entrando na linha de frente, né? Essa parte de guerra, tá? Então, nós temos a vanguarda e a retaguarda. Você sabe a diferença da vanguarda e retaguarda?
1: A vanguarda é quem vai na frente abrindo o caminho, né, padre?
0: Eu queria trabalhar na retaguarda, tá? Mas o senhor não me deixa, ele me joga na vanguarda. Então, porque retaguarda, o que que faz a retaguarda? Vai recolhendo os feridos. Ok? Apesar que eu tô, se pensar bem, tô nos dois
1: lados. Tá nos dois, hein, padre? Tá nos dois, hein, padre?
0: Eu tô na vanguarda, apanhando e tomando. E o pior é isso, muitas vezes o fogo não vem do inimigo, tá?
1: É fogo amigo,
0: você já tá
1: fogo
0: preparado.
1: Amigo.
2: Padre, e não tem folga, né?
0: É vanguarda e retaguarda. É vanguarda, mas o que me anima, sabe o que é? É o que me alivia é saber a quem eu sirvo. É Jesus. A quem nós servimos? Propósito. Quando você tem a missão e clara para o propósito, salvar almas.

0: Mara já deu dicas. Palavras movem testemunhos. Arrasta. Já voltamos. E tem um testemunho muito especial de um amigo que vai falar hoje e agradecer. Quem? Você já fala.
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0: nosso querido Padre Magal esteve alta e ele fez questão pro padre. Eu quero agradecer, porque nós oramos. O Padre Magal é o modo carinhoso que nós chamamos, tá? O nome dele é Padre Anderson Lodônio. Mas todos conhecem o Padre Magal e ele deixou um recadinho para nós. Vamos colocar aqui? Vamos lá.
1: Olá, queridos, amados. Aqui é o Padre Magal. Olá, Padre Marcelo. Todos que estão sintonizados nesse programa maravilhoso, Momentos de Fé. Eu venho aqui agradecer de coração todas as orações. Graças a Deus eu tive alta, estou em casa e as orações de vocês, o carinho, chegou lá na UTI, chegou lá no hospital e Deus operou mais uma vez na minha vida o milagre. Deus lhe pague e o padre vai estar rezando por todos também em gratidão. Um abraço, Deus os abençoe por intercessão de Nossa Senhora Aparecida. Pai, Filho, Espírito Santo, amém. Padre Marcelo, muito obrigado, gratidão, um cheiro grande.
0: Ei, Deus abençoe. Lembrar, sabe como surgiu a vocação? Olha só a vocação dele. Ele foi, tem lá no Fortaleza, tem o carnaval fora de época.
2: Sim.
0: É que por sinal que eu faço, é onde eu vou com o meu querido Moisés, né? Então ele foi pra lá, né? Ele foi pra, só que ele errou. Acabou indo para justamente no Aleluia. Foi de lá. Pensa, ele lá indo para dançar.
2: É boa, hein, padre?
0: A vocação dele começou assim.
2: Sim.
0: Tá? Então, daí, quando ele foi, ele se apaixonou por Jesus. Então, você vê que Deus tem seus
2: Deus
0: planos.
2: Deus tem seus planos.
0: Tá, então, padre, saúde, se cuida. Tá, e eu sou vitorioso pelo sangue de Jesus.
3: Eu sou vitorioso pelo sangue de Jesus.
0: Mário, gente, agora é sério, eu dei uma olhadinha também. Não
2: fortes.
0: Eu acabei de, só na sinopse aqui, eu falei, uau, o Mário, ele manda pra mim algumas coisinhas, nem pensar em falar o nome da pessoa primeiro. Isso. Mas vamos escutar.
4: Padre, eu sempre soube que eu fui uma filha que não foi planejada. Aos meus 41 anos, hoje eu tenho 45, a minha mãe resolveu desabafar um dia que ela tinha sido violentada pelo meu pai. E nesse caminho, nessa trajetória, eu voltei para perto da cidade onde eu nasci e encontrei duas irmãs, sobrinhos. Eu era a filha mais velha dele, no caso. Eu encontrei irmãs, duas, sobrinhos, e a gente estava tendo proximidade e ele por algumas vezes me procurou, porque eu vim morar perto da cidade dele. A gente conversou, teve momentos da gente se abraçar, dele me pedir perdão, mas eu acho que eu nunca tinha perdoado de coração, no momento que ele me pediu perdão a primeira vez. E com 41 anos a minha mãe resolveu me contar que ela foi abusada por ele. Então, quando o senhor fala do momento da concepção, machuca muito. Porque depois que eu soube disso, eu me afastei das minhas irmãs. Acabei destilando tudo aquilo que minha mãe falou comigo. E ele ficou doente, elas não me falaram. Ele morreu e eu fiquei sabendo pela internet que ele havia morrido. Depois disso, a gente nunca mais tinha se visto, depois que eu fiquei sabendo. E foi muito difícil, porque exatamente isso que o senhor falou hoje. Eu fui muito maltratada. Quando ela me falou isso, eu falei, então era por isso que me maltratava tanto, era por isso que a senhora me batia tanto. Mas enfim, esse momento que o senhor fala da concepção machuca muito, muito, porque eu consegui perdoar o meu pai, graças a Deus. Eu consegui perdoar minha mãe também. A gente já conversou, a gente já se perdoou, eu fiz meus erros à luz dela. Mas eu precisava desabafar, porque toda vez que o senhor fala sobre o momento da concepção, eu sei qual foi o meu. E toda vez que o senhor fala, na mesma hora ela manda mensagem pra mim, dizendo que me ama muito, que eu sou importante, que eu sou uma bênção, que eu sou o primeiro amor dela. Porque graças a Deus, ela não desistiu de mim. Ela poderia ter me abortado, mas ela não desistiu. Passou muita dificuldade, ela era muito nova, tinha 16 anos, numa cidade muito pequenininha, no interior de Minas Gerais. Mas enfim, padre, eu ainda não tô curada. Mas eu tenho certeza que um dia o senhor vai falar e eu não vou chorar. Eu vou ficar bem. Obrigada, padre, por todos os dias trazer paz para os nossos corações, porque tem dia que o senhor toca profundamente em cada um. Eu tenho certeza que na hora da oração muitas pessoas estão chorando, muitas pessoas estão sendo tocadas. Eu não fui curada, mas estou sendo tocada. E cada vez que o Senhor toca, eu choro, eu desabafo. E eu sei que é porque eu estou sendo tratada. E eu vou ser curada, em nome de Jesus. Obrigada, sua bênção.
0: Eu
4: quero
0: amar. Eu estou com o seu nome aqui, eu tenho a cidade que você está agora. E no menos é mais, estou em oração por você. Só o Senhor disse tão forte que Ele está te curando. Então, aliás, estamos todos em processo de cura, tá? Todos, inclusive eu também, tá? Todos estamos em processo de cura. Mas você é muito amada, tá? Muito amada. Eu estou tocando, não cutucando, mas tocando em feridas para curá-las. E você está num processo de cura. Por isso, não se, toda vez que vem essa emoção, põe para fora. Não segura isso, não. Põe para fora. Você está pondo para fora e o Senhor... vai chegar o dia que você vai se encontrar com esse, aquele que te criou, que é a razão do meu viver e do nosso viver, que é Jesus. E Jesus te ama tanto. Lembre-se, seus pais foram só co-criadores. Só. Quem te criou mesmo, quem é, foi Deus. Deus te ama. Deus te tem planos maravilhosos na sua vida. Tá? Deus, bom, na oração você vai entender que Ele vai continuar esse processo de cura. Eu sou vitorioso pelo sangue de Jesus.
3: Eu sou vitorioso pelo sangue de Jesus.
0: Padre, enquanto ela dava testemunho agora, várias pessoas que tiveram essa mesma... Mário, vai chover, você vai entender depois, tá?
2: Vamos lá, e nós o próximo tocamos... testemunho também tem tudo a ver com o que o senhor falou hoje na coroa e com esse primeiro testemunho também. Vamos lá.
5: Olá, padre. Bom dia, boa tarde, boa noite. Como esse programa é bom, como isso ajuda a gente, como isso nos cura. Hoje o Senhor me fez eu me voltar lá na minha infância, na minha concepção. Porque eu fui uma dessas pessoas que não fui desejada pelos meus pais. Pelo contrário, ainda quiseram me abortar. E nasci uma criança saudável, mas com esse buraco por dentro. Tudo estava bom ao meu redor, mas por dentro de mim eu tinha esse buraco, esse defeito, eu digo assim. E até que um dia eu cresci, me casei, tive meus filhos. Aí em 2014 fui convidada para poder participar de uma tarde de louvor em minha comunidade. Aí as pessoas que vieram me convidar falaram que eu que tinha que fazer uma oração de cura. Eu falei, eu não sou digna de fazer oração de cura para ninguém, porque eu que estou precisando de cura. E não é que Deus me tocou naquele dia e me fez eu voltar lá nesse momento. E eu fiz essa oração. E naquele dia eu senti que eu precisava ser curada, mas eu precisava me expor isso, dar esse testemunho para que através do meu sofrimento Deus também pudesse curar outras pessoas. E foi o que aconteceu naquela tarde de louvor, onde eu fui participar. Eu não tinha muita coragem de falar em público, e naquele dia, quando meu marido pegou o microfone, eu fui pedir licença a ele, falei, licença, hoje sou eu quem vou falar. Porque Deus tocava em meu coração, aquilo gritava dentro de mim, que eu tinha que expor aquele testemunho. E foi naquele dia que eu comecei a ser curada. E estou me curando até hoje. Mas agora eu já me sinto uma pessoa muito melhor. Já me sinto mais amada por Deus. Perdoei os meus pais. Nunca tive nada contra eles. Perdoei eles e pedi perdão também por isso. Eu sei que eles não fizeram isso de maldade. Mas graças a Deus, esse programa nos ajuda muito. Esse testemunho vai nos curando. Eu sou uma vitoriosa pelo sangue de Jesus.
0: Mário, pode falar o nome?
2: Pode. Essa é a Sônia Souza, de Mãe Iguaçu, Minas Gerais. Inclusive, padre, ela tem uma família linda, ela mandou a foto, depois eu encaminho para o senhor. E ela pede oração pelo esposo Gilberto, o filho Elivelton e a esposa Amanda, e os outros dois filhos, que são o Samuel e a Mariana, viu, padre?
0: É, e o que é lindo, vocês perceberam? Gente, Jesus está indo nas nossas feridas para curar. E a cura só acontece quando você... aceita, tá? Estamos no processo de cura. O senhor quer a pílulas agora, tá? Pílulas de fé e sabedoria. Como nós mexemos em feridas. Senhor, mas antes, por favor, os dois estão com livre mãos.
2: Sim.
0: Ok? Fechado.
6: Sim, padre.
0: Fechado. É só uma curiosidade, aqui onde eu estou está chovendo. Está chovendo aí também?
6: Aqui também, padre. Chovendo e frio.
0: Então,
2: aqui também.
0: Tá chovendo também, chovendo e frio também. Não, frio ainda não estou sentindo, não, até que está gostoso, estava um calor tão... São Paulo está um tempo
6: abafado,
0: tão estranho.
6: Né, padre?
0: Agora até que eu gostei, tá? Mas a chuva, né, desde comecei o programa, a oração às 7 da manhã, já começou a cair forte a chuva, tá? Mas agora está chovendo, mas não é tão forte. Mas, Senhor, nesse momento, chuva de bênção, se Deus mostra. Senhor, fala conosco. Antes, tem uma passagem na Bíblia, antes do Pandinha ler, que diz assim, profetas, agora, profeta Isaías, eu acho que é 55. Eu digo, acho, porque a gente lê tanta palavra de Deus, mas eu acredito que sim. Assim como a chuva cai, e ela vai, rega a terra, faz, depois ela não volta para mim, porque depois tem um outro processo de voltar, sem que ela tenha agido como ela foi enviada. Então, Senhor, eu te peço, através dessa chuva, e do que o Pandinha e Mário vão ler, que o Senhor realmente fale conosco, com o nosso coração. Agora sim, Pandinha, pode respirar. Hoje é dia do profissional de educação física.
7: Então, parabéns, as coisas que eu aprendi.
0: Parabéns, para os professores. Sinto. Vou ver se eu vou. Acabando aqui, eu gravo um vídeo. Depois eu posto na minha rede social. Vocês mandarem para todos os professores de educação física. Mandar um vídeo especial para eles. Mas, Pandinha, dá para ser melhor essa respiração. Vamos lá, de novo. Mas eu quero mais suave, em nome de Jesus. Porque isso. Porque à medida que você respirar, você vai ler. Isso, agora você pode ler.
7: Pílula 57. Coloquei a minha confiança em pessoas e me decepcionei. Como superar isso? Lemos em Salmos 118, 5, 6, 8, 9, 14. Na tribulação, invoquei o Senhor. Ouviu-me o Senhor e me livrou. Como está o Senhor? Comigo está o Senhor, nada temo. Que mal poderia ainda fazer um homem? Mais vale procurar refúgio no Senhor do que confiar no homem. Mais vale procurar refúgio no Senhor do que confiar nos grandes da terra. O Senhor é minha força, minha coragem, Ele é meu Salvador.
0: Sem palavras, ou com palavras, Jesus é demais. Senhor, e continuando agora a inteligência emocional, Mário. Isso. Mas já respirou certo. Pode ir, Mário.
2: Vamos lá. 16. Nossa, me pegou aqui, padre. Tenho feridas e fui machucado pela vida, por pessoas que passaram por ela. O que fazer para ser curado? Leia Jeremias 33, 6, 7. Vou pensar-lhes as feridas e curá-las, e proporcionar-lhes abundância de felicidade e segurança. Transformarei a sorte de Judá e de Israel, e os farei voltar ao que eram outrora. Ressignifique tua dor. Deixe que Deus te curar por meio da sua palavra. Ele tem planos de bênçãos em tua vida. A cura de Deus faz com que você seja instrumento para curar os outros. Não desista. Use a pomada da palavra de Deus todos os dias e você verá o que Deus é capaz de fazer na tua vida.
0: E agora, como Deus é maravilhoso, sempre é, mas eu tenho que proclamar isso. Geralmente nós começamos com pílulas, não é verdade?
7: Sim, sim, padre, sim.
0: Eu ia começar com pílulas, estava tudo certinho. O Senhor falou, inverteu. Você percebeu por quê? Tínhamos que escutar todos os testemunhos para ele vir e confirmar do que está por vir. Sugestão, você conhece alguém? Vocês prestaram atenção, né, na pílulas. Deus vai operar, já está operando. Maravilhas. Já voltamos.
8: Isso, segura. E vai. Erga suas mãos.
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5: Da nutrição da água, da irrigação da água.
4: É a mesma coisa, a cura.
5: Sim.
4: A cura interior, a cura que todos nós necessitamos, todos nós, você, eu, o padre, todo mundo necessita. Que é o que Deus faz quando nós aceitamos.
5: Amém, amém, Pandinho. O padre sempre fez essa comparação, né? Da gente cuidar das nossas relações, seja um casal, seja com os filhos, com os amigos, como uma planta. Todo dia você cuida, você rega, você aduba para que ela cresça e se fortaleça, Pandinho.
4: Porque nada começa agora e termina agora.
5: Sim.
4: Tudo
5: é um processo.
4: É um processo.
5: É um processo.
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0: Cleidinha, imediatamente, derrama. Derrama.
1: Derrama, senhor. Derrama, senhor. Derrama, senhor.
0: Isso mesmo, senhor. Por favor, derrama. Toda unção.

lembro do Pai e do Filho e do Espírito Santo. Amém. A trilha que já vem é aquela Eu Te Amo, Jesus. Toda vez que eu tô com freio, eu falo, freio, essa música é demais. Senhor, nesse momento, eu tomo posse do que está na palavra. Romanos capítulo 8, versículo 28. Tudo concorre para o bem daqueles que amam a Deus. E também aproveito e vou no Antigo Testamento, Gênesis 50, versículo 20. Aquilo que foi, que era para ser o mal, Deus transformou em bem. Tomando posse dessas duas palavras. Depois pegue a Bíblia, Gênesis 50, 20. José do Egito, os irmãos, olha só, por inveja, primeiro tentaram matá-lo, depois venderam como escravo. Mas Deus foi e tomou conta de José, que se tornou, na época, o homem, na época a pessoa mais importante naquela época era o faraó. Abaixo do faraó, a segunda pessoa. Olha como Deus faz. E tudo que ele passou foi para salvar o povo dele. Se ele tivesse passado por isso, Israel não sobreviveria. Estariam mortos. Mas depois se tornou, o mundo é pequeno. Se tornaram escravos depois do Egito. Aí o Senhor vai mandar depois Moisés. Mas entendo. Aqui Mateus 6,34. A cada dia o seu cuidado. Deus quer te curar agora, se você deixar. Bendita a quarentena, que não é apenas 40. Quarentena pode ser 20 dias. O tempo é o Kairos, tempo de Deus. E obrigado, Senhor, pelas bênçãos. Novamente o Senhor quer, como ontem, que os leve a um momento que vocês não têm noção a data, nem eu tenho, nem os segundos, porque eu confesso, eu gosto de saber a data, a idade, mas não sei, eu não sei, mas Deus sabe. E o que é mais lindo, Deus sonhou com você. Padre, mas vocês acabaram de escutar hoje o testemunho. E olha, era um dos assuntos que eu queria ter colocado ontem, mas é muito forte. Eu achei melhor não falar. Deus é tão lindo que a pessoa veio e falou. Quantos casos? Quantos casos? E nesse momento, para ajudar a perdoá-los. Vocês não têm noção quantas crianças são, infelizmente, abortadas. Padre, infelizmente, Senhor, misericórdia. Eu vejo toda uma campanha, todas as pessoas, salvem as baleias, e devemos mesmo. Salve isso, salve aquilo, os cachorros, fazem toda a campanha. Mas o ser humano está sendo descartado. E você não é descartável. Repito, Deus tem planos. O início pode ter sido terrível. Vocês acabaram de escutar aqui, escutou o testemunho hoje. Quem não escutou, está me acompanhando agora, vai para o testemunho hoje. De uma amada de Deus. Vocês vão entender o que eu estou falando. O que ela passou, depois o porquê a mãe a tratou, mas ela está aqui, porque Deus tem planos maravilhosos. Obrigado, Senhor, porque nós vivemos num mundo de ódio. Hoje o mundo está muito, ainda não é só Brasil, tá? É mundo. A polarização, as guerras. Mas nesse momento o Senhor quer te dar a paz.
Toque a sua cabeça agora, por favor. Aonde você quiser. O Senhor diz, você vai saber qual parte da sua cabeça você vai colocar a mão. Geralmente eu peço, ou na fronte, atrás. Não, você, na sua liberdade, eu só o convido você a colocar suas mãos na cabeça. Padre, eu não posso colocar a mão na cabeça agora. Então escute no Spotify. Coloque a mão na cabeça, só isso. Suas mãos na sua cabeça. Isso. Senhor, a imagem que eu tenho, eu já servi exército, então não sei se vocês já colocaram um capacete. Mas é a sensação, é como se você tivesse um capacete na cabeça, mas negativamente agora, tá? É um cansaço na cabeça. E o Senhor tocando na sua mente, onde eu não posso, Ele pode. Por isso que Ele falou, põe a mão na cabeça. Mente cansada, esquecendo várias coisas. Senhor, toda mágoa, na verdade, ressentimento que virou mágoa, tudo aqui está guardado aí nessa mente, Senhor. Queridos, nossa mente é igual um computador. Estou usando uma comparação, mas é verdade. E o computador, ele tem um X que ele aguenta de memória. Depois ele não aguenta. Como é que é exatamente?

0: apagar, mas apagar mesmo e tirar da nuvem, até da nuvem. Eu preciso apagar. E é o sangue de Jesus que deleta isso. Estou usando uma comparação de computador. E nesse momento, Senhor Jesus, que o teu sangue poderosíssimo vá em cada anel dessa mente enfermo. Toda rejeição, principalmente a palavra que cresce hoje é rejeição. Você que se sentiu rejeitado, o bullying, famoso bullying que hoje tão falado, no fundo é uma rejeição. A pessoa é rejeitada e machuca. Quem já foi rejeitado sabe, seja com qualquer coisa, você se sentir rejeitado, o Senhor diz agora que você jamais será rejeitado por mim. Profeta Isaías, de novo falando comigo, 49, Senhor mostrando a passagem, estou com a Bíblia aqui, mas estou de olho fechado. Pode a mãe esquecer o filho que amamentou e carregou no seu ventre? E mesmo que se esquecesse, eu jamais te esqueceria, porque eu te amo. Deus ama você por um amor infinito, e é esse amor que te cura,
1: Jesus.
0: Eu te amo, que te dá sentido de vida.
1: Ah, eu te amo.
0: Obrigado, Senhor, porque é o amor de Deus, ágape,
1: eu te amo,
0: que nos fortalece,
1: eu te amo,
0: que nos dá coragem. Hoje, confesso a vocês, toda terça, sexta para mim, hoje é essas frases. Ele falou com tanto carinho comigo.
1: Eu te amo.
0: E eu termino compartilhando com vocês, para poder me levantar hoje. E por incrível que pareça, eu acordei sem despertador. Eu garanti com dois despertadores por medo de perder a hora.
1: Eu te amo.
0: Coragem.
1: Jesus.
0: Eu estou contigo. Não tenhas medo. Não te preocupes. Nada irá te atingir.
1: Eu te amo.
0: Eu te protejo.
1: Eu te amo.
0: Te abençoo. E te fortaleço. Obrigado, Senhor. Em nome do Pai. Eu te protejo. Te fortaleço. Preparem a água. E obrigado, Senhor. Estamos ao vivo. Já voltamos.
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1: A cura vem, viu, Mário?
2: A cura vem no batismo de fogo, no livro. O padre tem um capítulo, o que Jesus faria se estivesse no meu lugar. Pessoal, fantástico. O que Jesus faria? Tudo que você tiver passando, tá com raiva agora, pensa, peraí, se fosse Jesus aqui no meu lugar, o que ele faria? O que ele pensaria? Isso vai moldando o nosso caráter, vai moldando a nossa mente, a nossa forma de enxergar as coisas, as pessoas, e seguindo com os lemas que o padre colocou nessa quarentena. Jesus, afasta de mim tudo aquilo que me afasta de ti, e Jesus, afasta de mim todas as pessoas que me afastam de ti, Pandinha.
1: Eu sou vitorioso
2: pelo sangue de Jesus.
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6: Mari, Pandinha, eu perdi 1, 2, 3, 4 lenços. Não tô gripado, tá? Mas foram 4 lenços.
1: Nossa, o padre vai mais, porque é emocionante.
2: E o senhor falou que ia mexer com as pessoas aqui, viu, padre? Mexeu mesmo.
6: Tá, e o senhor, pode tomar uma parte agora, não prepare só água, prepare os lenços, porque do jeito que a quarentena tá fazendo, tá, e não é gripe, tá? É emoção. Abençoar, Senhor, santificar, é libertação, exorcizar essa água. Nossa, é ocitocina. O que é isso? Pois entra na internet, que é a ocitocina. É o Senhor liberando tanta ocitocina. Obrigado, Senhor. E é a ocitocina nos curando. Em nome do Pai, e do Filho, e do Espírito Santo.
7: E amanhã, Mário, lembrando, 7 horas da manhã, vou tocar um tema muito sério. Difamação. 19º dia, 7 da manhã, no YouTube. E depois, 8 horas aqui no Momento de Fé. Você conhece alguém que está sendo difamado? Na difamação, destruindo a honra da pessoa, por palavras.

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0: Começando o mês da Bíblia, um tempo especial de estudo da palavra de Deus. E já vamos convidando você a colocar a sua Bíblia em destaque na sua casa e, sendo possível, também no seu local de trabalho. Claro, em destaque para ser vista e reverenciada, mas especialmente para ser lida. Na Animação Bíblica Nacional, o livro de estudo da igreja neste ano é o profeta Daniel. Um bom número de subsídios já se encontra à disposição das livrarias católicas. E nós da AMA preparamos um curso sobre o profeta Daniel em 10 encontros. Serão 2 semanas de estudo pelo YouTube. Então, você já pode marcar aí na sua agenda de 14 a 25 de setembro, curso bíblico com o padre João Carlos, estudando o livro do profeta Daniel. E o que tem o profeta Daniel de especial? Esse profeta viveu e atuou em tempos de crise da história do seu povo e de intensa movimentação de impérios cruéis e dominadores. Sua mensagem é que a história da humanidade está nas mãos de Deus e ele não abandona o seu povo fiel. Ele é o Senhor da história. Com a graça de Deus e com muita esperança, estamos começando o nosso tempo de paz. E para iniciar bem o nosso encontro de hoje, busquemos as luzes do alto, peçamos a bênção de Deus e lhe consagremos esta terça-feira. Reze comigo. Eu te adoro, meu Deus, e te amo de todo o coração. Agradeço-te por me teres criado, feito cristão e conservado até hoje. Ofereço-te as ações deste dia. Faz que sejam todas segundo a tua santa vontade, para a maior glória tua. Preserva-me do pecado e de todo o mal. Esteja a tua graça sempre comigo e com todos os meus caros. Assim seja. Mensagem do Venerável Dom Antônio Lustosa. Lemos em São Mateus: adora ao Senhor teu Deus e serve a Ele só. Aí está o dever de todo homem que reconhece em Deus o seu Criador. Esta grande virtude é uma consequência da nossa fé. Se cremos que Deus é o Supremo Senhor, Criador de todas as coisas, não podemos deixar de sentir o dever de lhe prestar nossa gratidão, nossos serviços. Deus é o Senhor Supremo do Universo. É o autor de tudo e tudo tem em suas mãos onipotentes. Todo homem há de sentir a necessidade de se submeter livremente ao seu domínio, há de sentir a mais profunda gratidão para com esse ser perfeitíssimo que se dignou conceder à pobre criatura tantos favores. Os homens, criaturas racionais e livres, prestam seu culto ao Senhor de todas as coisas porque querem. Aí está a virtude da religião manifestando-se na obediência e no culto litúrgico. Lê-se no Apocalipse: eu sou Alfa e Ômega, o primeiro e o último, o princípio e o fim. E esta é a palavra que está iluminando esta terça-feira. Ele manda nos espíritos impuros com autoridade e poder e eles saem. Lucas 4, versículo 36.
1: Olá, eu me chamo Raimunda Alzirene, sou daqui de São Luís do Maranhão. Se eu for falar o tamanho da felicidade, do carinho e do bem que essa mensagem me traz todos os dias, eu não vou ter muito tempo para falar, porque é muita coisa do bem. Então, recebo há mais de 2 anos, recebia pelo um amigo que se chama Rogério, meu amigo, vizinho também. Aí, a partir do tempo que eu comecei a receber, eu perguntei como era que eu fazia para mim receber direto do padre. Ele me passou tudinho direitinho. Hoje eu já faz um tempo bem longo. E passo para muita gente, muita gente. Para mim tem sido um incentivo muito grande, porque estou passando por um momento difícil de visão. Fico muito feliz em saber que eu sou uma evangelizadora. Mesmo com a dificuldade que eu estou enfrentando, vou fazer uma cirurgia amanhã para voltar a ler a Bíblia, que é a saudade que eu tenho é de voltar a ler minha Bíblia e acompanhar lendo do jeito que ele ensina. Muito obrigado e gratidão.
0: Muito obrigado por sua mensagem, Raimundo Alzirene. Estamos rezando e torcendo pela recuperação de sua visão. Deus a abençoe. 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

0: Queridos catequistas, quero antes de tudo agradecer. Agradeço pelo tempo doado aos pequenos e aos grandes, pela perseverança e trabalho discreto na seara do Senhor. Deus, porém, conhece o seu coração e o seu amor. O escrito é do bispo de São Luís de Montes Belos, em Goiás, Dom Lindomar Rocha. Carta aos catequistas. Agradeço e lhes peço ainda mais. Peço que ensinem a fé com serenidade e profundidade. Ensinem as orações, os mandamentos, os sacramentos, a escritura e aquilo que a igreja recebeu dos apóstolos. Façam isso, porém, de modo que cada palavra conduza à pessoa de Jesus Cristo. Quando falarem de Jesus, mostrem aquele que caminhou pelas estradas da Galileia, chamou pessoas comuns, acolheu os pecadores, sentou-se à mesa com os excluídos e teve paciência com os discípulos. Mostrem o Cristo que conhece a fragilidade humana e ainda assim confia a nós a missão de continuar o que ele mesmo começou. Não tenham receio das perguntas. A fé católica não se enfraquece quando alguém pergunta. Quando não souberem responder, procurem juntos. O catequista também é discípulo e continua aprendendo enquanto ensina e enquanto conduz outros pelo caminho. Ensinem também o silêncio. Vivemos num tempo barulhento de muitas opiniões, imagens e palavras. Uma grande graça que podemos oferecer aos nossos catequizandos é ajudá-los a permanecer alguns minutos diante de Deus sem precisar produzir nada. Levem-nos à igreja, mostrem-lhes o altar, a cruz, a imagem de Nossa Senhora, o sacrário. Expliquem por que aquela luz está sempre acesa. A Eucaristia deve ocupar um lugar especial nesse caminho. Ensine-lhes a aproximar-se do altar com reverência e alegria. Aquele que participa da mesa do Senhor aprende pouco a pouco que a vida cristã também é mesa partilhada, serviço e comunhão. Quem recebe o corpo de Cristo é chamado a reconhecer Cristo no irmão. E está começando o mês da Bíblia. Neste ano, na Igreja no Brasil, o convite é estudarmos o livro do profeta Daniel. Por favor, me diga, onde está a sua Bíblia?
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2: Eu sou a Nazir, moro em Itaperuna e faço parte da AMA já deve ter uns 2 anos. Conheci a AMA através de uma mensagem que recebi de uma amiga pelo WhatsApp. E depois vinha o telefone, eu liguei e me tornei associada. Sou muito feliz por poder contribuir com a quantidade mínima, mas saber que eu estou fazendo parte de uma associação muito bem cuidada, muito bem planejada. Eu não faço parte presencialmente porque a minha cidade fica no estado do Rio, então é muito distante, e eu já sou idosa e meu marido também, e mais dependendo dos meus cuidados. Então eu às vezes não participo de tudo que a AMA oferece, não por vontade própria, mas por falta de oportunidade mesmo, porque ele está dependente de mim. Mas sou muito feliz parabenizo ao padre João Carlos e toda a equipe, que é sempre muito bem organizada, tudo muito bem planejado, tudo bem elaborado. 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
0: Que bênção, Anazi, podermos contar com você no trabalho missionário. Não somente com a sua contribuição, mas particularmente com a sua amizade e com a sua oração. Estamos juntos, minha irmã, num grande trabalho missionário. Muito obrigado.

0: Nessa canção, nós pedimos ao Pai que nos dê o Santo Espírito que nos purifica, nos renova, nos consagra. 20 de setembro é a data da Romaria da Família Salesiana a Jaboatão, ao Santuário de Nossa Senhora Auxiliadora. 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A Rádio Verona FM de Teresina está completando hoje 29 anos. A Santa Missa de Ação de Graças será na Igreja de São Paulo, no bairro Lorival Parente, às 19 horas. Parabéns a toda a equipe e aos ouvintes da Rádio Verona FM de Teresina, quase 3 décadas de história e dedicação à comunidade. Nossos cumprimentos e parabéns aos ouvintes e ao diretor da emissora, o amigo Antônio Carlos Vieira da Silva. E com alegria acolhemos hoje 2 novas emissoras que a partir de agora transmitem conosco o programa Tempo de Paz em Rede. Rádio Energia 96,7 FM da cidade de Jacundá, do Pará. Com gratidão cumprimentamos o seu diretor, Naldo Moreno. E Rádio Rio Mar 91,7 da cidade de Itacoatiara, no Amazonas. Cumprimentamos com gratidão os ouvintes e o bispo da prelazia de Itacoatiara, Dom Tadeu Canavarros. Bem-vinda Rádio Energia FM de Jacundá, no Pará, e bem-vinda Rádio Rio Mar FM de Itacoatiara, no Amazonas. 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
0: Muito obrigado pela gentileza de se comunicarem conosco. 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E está começando o mês da Bíblia. Neste ano, na Igreja no Brasil, o convite é estudarmos o livro do profeta Daniel. Por favor, me diga, onde está a sua Bíblia? Enquanto você providencia a sua participação, a gente vai para um breve intervalo, mas volta já.
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5: Neste último final de semana, estive na cidade de Araripina, sertão pernambucano, no encerramento do mês vocacional, um evento da Diocese de Salgueiro, apresentando o show na Praça da Matriz Nossa Senhora da Conceição, a convite das irmãs Medianeiras da Paz. A mensagem é da irmã Fátima Alencar.
6: Gostaria de passar aqui para agradecer a presença de Padre João Carlos nesse final de semana, no dia 29, na cidade de Araripina, um evento que foi a feira vocacional para toda a Diocese de Salgueiro, terminando com um show muito bonito, um momento de evangelização, onde as famílias puderam participar na praça da igreja, com a presença de várias congregações, também das Irmãs Medianeiras da Paz. Foi um momento muito bonito, foi um momento de gratidão. Então, quero agradecer mais uma vez a Padre João Carlos pela disponibilidade de vir fazer esse show, fazer esse momento de festa, de alegria, de louvor e de agradecer a Deus pela nossa vocação, pela vocação de todos. E foi um momento de reanimar, de reavivar o dom de Deus que tem em cada um de nós. Muito obrigado, Padre João Carlos, que Deus abençoe a sua vida e a sua missão.
5: Eu que fico muito agradecido pela acolhida que tive, eu e minha banda, da parte do seu bispo, da paróquia, das irmãs, do povo de Deus. Foi um momento muito especial. Com alegria e gratidão, nós estamos iniciando hoje a transmissão do nosso programa na Rádio Rio Mar FM da Prelazia de Itacoatiara, no Amazonas. A mensagem do bispo diocesano Dom Tadeu Canavarros.
7: Grande é a nossa alegria em podermos contar com este grande evangelizador através da música, que é o padre João Carlos, um salesiano que tem se dedicado à evangelização pelas mídias sociais. Colaborando agora com a Rádio Rio Mar, será para nós uma grande alegria e ao mesmo tempo nos ajudando cada vez mais na evangelização. Seja muito bem-vindo, Padre João Carlos. Muitas pessoas na região do Amazonas, na Grande Amazônia, já conhecem seu trabalho. E agora, como parceiro e radialista na nossa Rádio Rio Mar, vem somar muito conosco no processo de evangelização. Muito bem-vindo.
5: Fica aqui a minha gratidão ao seu bispo Dom Tadeu, à Rádio Rio Mar, que está nos acolhendo a partir de hoje, e aos ouvintes. Vamos caminhar juntos na alegria do Evangelho. E está começando o mês da Bíblia. Neste ano, na Igreja no Brasil, o convite é estudarmos o livro do profeta Daniel. Por favor, me diga, onde está a sua Bíblia? Vinheta dos contatos.
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5: Começando o mês da Bíblia, é bom a gente saber onde é que anda a sua Bíblia.
8: Padre João Carlos, a sua bênção. Eu sou a Ariana, aqui de Campo Grande, Mato Grosso do Sul. A minha Bíblia fica na sala aberta o tempo todo.
9: Padre João Carlos, minha Bíblia fica em cima de minha escrivaninha. Quando eu acordo de manhã, eu leio uma leitura do Evangelho. Sou Zilma Gomes, aqui de Petrolina. Escuto o seu programa das 3 horas da tarde até as 4, pela Rádio Pajeú, de Afogados da Ingazeira.
10: Padre João Carlos, sua bênção. Eu sou Maria Margarida, moro aqui no Vale das Pedreiras, faço parte da paróquia Sagrado Coração de Jesus, que fica na Vila da Fábrica, Camaragibe. E respondendo a sua enquete, a minha Bíblia fica no cantinho de oração, dentro do meu quarto, viu? E eu lhe escuto todos os dias pela Rádio Olinda, a Rádio da Família. Paz e bem, estou aqui conectada e sintonizada. Tchau.
11: Padre João Carlos, sou a Ciane, da cidade de Bom Sucesso, Paraíba. Tenho várias Bíblias, mas só tem uma que é católica, que é a que eu uso para catequese, para o estudo da Bíblia, todo sábado.
12: Padre João Carlos, aqui é Yara Alves de Nazaré da Mata. Padre, a minha Bíblia está na minha sala, junto do meu oratório. Como todos os dias, me acordo às 4 para rezar, né, o rosário com o Frei Gilson. E daí eu já começo a pegar a minha Bíblia e usá-la.
5: Começando o mês da Bíblia e a gente perguntando aqui, onde é que está a sua Bíblia?
12: O rosário com o Frei Gilson. E daí eu já começo a pegar a minha Bíblia e usá-la.
5: Começando o mês da Bíblia e a gente perguntando aqui, onde é que está a sua Bíblia? 81 99 64 4899. Manda sua mensagem para cá.
13: Olá, Padre João Carlos, a sua bênção. Eu sou de Panambi, Rio Grande do Sul. Sou Carmen Girardi e a minha Bíblia fica no meu quarto, junto com o altarzinho Nossa Senhora e a Cruz de Jesus.
14: Aqui, Roberto Lombardi, de Roma, Itália. A minha Bíblia sempre fica comigo porque eu tenho aplicativo com a Bíblia e posso sempre ler cada momento. Então, sempre fica comigo a Bíblia. Eu tenho também outra Bíblia na minha casa, tenho mais ou menos 4 livros em cada quarto da habitação. Tá bem?
15: Meu nome é Girleia, eu moro em Casanova, Bahia. A minha Bíblia, ela fica na estante junto com os meus santos e também com o meu terço. Leio sempre a Bíblia. Todo domingo, quando eu vou para a catequese, eu levo a Bíblia. Também quando eu faço visita domiciliar, eu sou legionária e nós temos sempre uma visita na semana. E eu estou sempre lendo a Bíblia.
16: Padre João Carlos, eu sou o Pedro André, moro na Cubatão e sou ouvinte da Rádio Boa Nova em Praia Grande, cidade aqui próxima.
17: Padre João Carlos, sou Marluce, de Fortaleza, assisto o Senhor pela Dom Bosco. A minha Bíblia está sempre ao meu alcance, graças a Deus. Tenho a liturgia diária, mas nos meus encontros, nas minhas visitas, sempre gosto de levar a minha Bíblia para ler o Evangelho na palavra da Bíblia.
18: Padre João Carlos, eu me chamo Maria das Dores da Silva, moro em Jaboatão dos Guararapes, Dois Carneiros. Eu tenho minha Bíblia, mas eu não sei ler, Padre. A minha Bíblia fica em cima do rack, né? Na frente da casa, na sala, né? Mas eu não sei ler. Felizmente, eu não sei ler.
5: O mês de setembro é muito interessante, muito educativo, porque nos ajuda a olhar para esse livro abençoado que é a Palavra de Deus, que tem a regra da nossa fé, para conhecê-lo mais, especialmente para promover momentos de estudo, de maior conhecimento dessa palavra abençoada. É claro que ter a Bíblia aberta em casa é um gesto de atenção,

0: reverência, não é? A palavra. Mas o mais importante é que essa Bíblia aberta seja um convite para a leitura de quem passa por ali. Bom, a pergunta está valendo, estão chegando mais mensagens. Onde está a sua Bíblia?
1: Padre João Carlos, aqui é Fátima Rodrigues de Fortaleza, Santa Filomena. Eu tenho minha Bíblia, tenho várias. Para onde eu vou, eu sou ministra, para onde eu vou, eu levo minha Bíblia. Não leio pelo celular. Eu gosto de ler pela Bíblia.
2: Eu sou a Dauri de Caririaçu, Ceará. Acompanho o texto mariano todas as noites. E a pergunta que o senhor fez é se, onde está a Bíblia, minha Bíblia? A minha Bíblia, padre, está aqui no celular. Porque eu tinha uma Bíblia, um livro, mas eu presenteei minha neta que estava fazendo catequese e precisava de uma Bíblia. Aí no momento eu estou sem Bíblia, sem o livro, mas eu tenho aqui no meu celular.
3: Oi, padre João Carlos, aqui é Eloiana daqui de Manaus. Aonde está a sua Bíblia? A minha Bíblia, tem vez que ela está na bolsa, vou levando ela para o estudo. Dia de quarta-feira nós temos estudo de formação, nós estamos estudando o Evangelho de João com o padre Paolo, é um padre daqui da nossa paróquia. Tem dias que ela está no meu quarto junto com a minha família, nós estamos lendo Apocalipse também junto com os netos. Tem vezes também que a minha Bíblia está no encontro da comunidade com os irmãos. E eu estou aqui com meu livrinho, o mês da Bíblia 2026, livro de Daniel. Seu reino jamais será destruído. Então eu encontro os bíblicos e eu já estou lendo aqui o livro para mim ficar por dentro de algumas mensagens do texto, da palavra. Grande abraço para você e para toda a sua equipe, Padre João Carlos.
0: Muito obrigado. Muita gente participando, muitas mensagens, graças a Deus. E a última pessoa que falou, Eloiana, se referiu ao livrinho do mês da Bíblia. O subsídio do mês da Bíblia desse ano da CNBB sobre o livro de Daniel. É o texto base. E tem um livrinho dos roteiros dos encontros bíblicos, 5 encontros para você fazer na sua comunidade. Em todas as livrarias católicas, até nas paróquias, se encontra esse livrinho. E aproveitar esse mês para o estudo da Palavra de Deus, que a gente faz em pequenos cursos, em círculos bíblicos, nas reuniões do próprio grupo, em família. Importante é que nesse mês você se dedique ao estudo da Palavra de Deus. No show de Manaus, sábado que vem, e no de Fortaleza, no próximo dia 11, não vai poder faltar essa música. Cante comigo.

0: 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Ele manda nos espíritos impuros com autoridade e poder e eles saem. Lucas 4, versículo 36. Palavra que vamos meditar no próximo bloco. Por favor, prepare algo para a bênção. A gente volta já.
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2: Ele manda nos espíritos impuros com autoridade e poder, e eles saem. E vamos abrir o livro da palavra de Deus, hoje em Lucas, no capítulo 4. Naquele tempo, Jesus desceu a Cafarnaum, cidade da Galileia, e aí ensinava-os aos sábados. As pessoas ficavam admiradas com o seu ensinamento, porque Jesus falava com autoridade. Na sinagoga havia um homem possuído pelo espírito de um demônio impuro, que gritou em alta voz: "Que queres de nós, Jesus Nazareno? Vieste para nos destruir? Eu sei quem tu és o Santo de Deus." Jesus o ameaçou, dizendo: "Cala-te e sai dele." Então o demônio lançou o homem no chão, saiu dele e não lhe fez mal nenhum. Palavra da salvação. Ele manda nos espíritos impuros com autoridade e poder, e eles saem. Lucas 4, versículo 36. Jesus estava na sinagoga de Cafarnaum. Era um dia de sábado. O povo estava reunido para a oração e a escuta da palavra de Deus. E Jesus estava ensinando. As pessoas ali estavam admiradas com o seu ensinamento. Foi aí que um homem ali presente, possuído por um espírito impuro, começou a gritar e esbravejar contra Jesus. Jesus mandou o espírito calar a boca e sair daquele homem. Dito e feito. As pessoas ficaram assustadas, não era para menos, e admiradas com aquele ensinamento novo de Jesus, com a sua autoridade. O ensinamento de Jesus é libertador das pessoas de todas as opressões. Seu ensinamento desmascara o mal que está escondido também dentro da comunidade, dominando a vida de algumas pessoas. Como na sinagoga de Cafarnaum, também em nossas comunidades aparece alguém que estranha e reage a esse ensinamento com os mesmos argumentos do demônio de Cafarnaum. O que será que Jesus dizia e fazia que pudesse incomodar alguém? As pessoas viam uma grande diferença entre o ensinamento de Jesus e o ensinamento dos fariseus. A primeira coisa que marcava uma grande diferença era a atenção que Jesus dava aos sofredores e marginalizados. Estes estavam à margem de tudo, na vida social e na religião também. E Jesus os incluía como pessoas importantes no seu anúncio do reino de Deus. E uma segunda coisa que mexeu demais com as lideranças do seu povo foi a imagem que ele passava de Deus. Ele revelava Deus como pai amoroso, pronto para acolher o filho pecador de volta à sua casa. E essa não era exatamente a imagem de Deus que eles tinham. Eles o percebiam como juiz e retribuidor das boas ações e da prática da lei. Esse ensinamento de Jesus, feito de gestos de atenção e proximidade, de parábolas e diálogos sobre o reino de Deus, despertou muita indignação e ódio nos fariseus, nos sacerdotes do

0: pessoas. O que o diabo disse na sinagoga é o que diriam esses senhores: vieste para nos destruir. E ali na sinagoga e nas ruas, muita gente tomou consciência de que o ensinamento de Jesus era realmente novo, sobretudo quando viu que ele enfrentava essas manifestações do mal, as calava e conseguia libertar as pessoas dessa dominação. Vamos guardar a mensagem. O Evangelho é uma força de mudança. Anuncia o reino de Deus já aqui na terra. Jesus, com suas atitudes e palavras, instaura o reinado de Deus. Podemos entender esse reinado como Deus acolhendo na comunhão de sua casa todos os seus filhos, a começar pelos que saíram de casa e retornam pela conversão. Jesus partia do que o povo de Deus já conhecia e manifestava mais claramente o amor de Deus, que restaura, perdoa, liberta as pessoas. Esse evangelho, essa boa notícia, encontrou posições também dentro da própria sinagoga, a comunidade de fé que ele frequentava. Essa oposição à novidade do evangelho que Jesus anuncia, ontem como hoje, só pode mesmo ter raízes no maligno. Mas Jesus é vencedor sobre todo o mal. Com ele nós também somos vencedores. No Pai Nosso rezamos: livrai-nos do mal. Ele manda nos espíritos impuros com autoridade e poder, e eles saem. Lucas 4, versículo 36. Cinco segundos para você falar com Deus. Senhor Jesus, a novidade do Evangelho corre sempre o perigo de ser esquecida ou abafada pelas forças que não têm interesse na emancipação das pessoas e no senhorio de Deus. Essas forças atuam dentro e fora da comunidade. Não é à toa que a Igreja tenha tantos mártires. Eles experimentaram a oposição à fé cristã por parte de pessoas maldosas e violentas. Uniram-se assim ao teu sacrifício na cruz. Em sua fidelidade são vitoriosas contigo. Senhor, te pedimos, livra-nos do mal. Seja bendito o teu santo nome, hoje e sempre. Amém. E agora, por favor, incline um pouco a sua cabeça. Vou invocar a bênção de Deus sobre você. O Senhor te abençoe e te guarde. O Senhor tenha misericórdia de ti. O Senhor te dê saúde e paz. E te abençoe o Deus Todo-Poderoso, Pai e Filho e Espírito Santo. Amém. Vamos viver a palavra. Ao rezar o Pai Nosso hoje, preste bem atenção às palavras do sétimo pedido: livrai-nos do mal. E agora, por favor, apresente a água para a bênção.
1: Eu te peço desta água que tu tens, és água viva, meu Senhor.
0: Senhor nosso Deus, nós te pedimos, digna-te abençoar esta água. Foste tu que a criaste para fecundar a terra, para lavar nossos corpos e refazer nossas forças. Também a fizeste instrumento de tua misericórdia. Por ela libertastes o povo do cativeiro e aplacaste no deserto a sua sede. Por ela os profetas anunciaram a tua aliança, que era teu desejo concluir com a humanidade. Assim te pedimos, pelo teu Santo Espírito, abençoa esta água, em nome do Pai e do Filho e do Espírito Santo. Amém. E agora vamos beber um pouco desta água sobre a qual invocamos a bênção de Deus.

0: 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Bendigamos a Deus pelo encontro de hoje. Obrigado, Senhor, pois teu é o reino, o poder e a glória para sempre. Até amanhã, se Deus quiser.
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2: 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Senhor meu Deus, aqui estou.

0: nosso Senhor Jesus Cristo. Para sempre seja louvado, queridos filhos e filhas. Quero saudar a todos. Hoje, dia 1º de setembro. Toca a corneta, sacristão. Toca os carrilhões, sacristão. Mês de setembro, mês da Bíblia. Para nós, mês de Jesus das Santas Chagas. Eu repito, mês de setembro é o mês da Bíblia. Mas para nós é, sem dúvida, o mês de Jesus das Santas Chagas. Querido povo de Deus, é com grande alegria que saúdo a todos. Nós estamos no segundo dia do tríduo de libertação. Jesus das Santas Chagas, dai-nos a graça da libertação. Filhos amados, saúdo a todos. A partir da Rádio Evangelizar, de onde tudo começa, as rádios irmãs, cujos nomes cito neste momento: Rádio Recife FM de Recife. Saúdo a você pela TV Evangelizar, sinal digital em todo o país, em várias cidades, canal aberto, pelo YouTube, Padre Manzotti Oficial, isto mesmo. Inclusive, está lá, acabamos de fazer no YouTube Padre Manzotti, a quaresma de São Miguel Arcanjo. Lembrando a todos, quero saudar o aplicativo da Associação Evangelizar é Preciso e todas as plataformas digitais. E hoje eu quero saudar, seja bem-vinda, TV Maior, canal 11, Campina Grande, Paraíba. TV Maior, canal 11, Campina Grande, Paraíba. Você é convidado a acompanhar a partir das 10 às 6 da manhã. A Diocese de Campina Grande, minha saudação a Dom Dulcênio Fontes de Matos. A partir de hoje, transmissão TV Maior, canal 11, Campina Grande, Paraíba, das 10 às 6 da manhã. Seja bem-vinda. Quero saudar a Rádio São José FM 87.9, São José de Sonopole, Ceará. Sonopole, Ceará, com o programa Experiência de Deus. Faz parte da Diocese de Iguatu, Ceará, Dom Geraldo Freire Soares. Portanto, também seja bem-vinda. Rádio São José FM 87.9, São José de Sonopole, Ceará. Filhos amados, vamos rezar. Mês da Bíblia, mês das Santas Chagas, segundo dia do tríduo de libertação. Em nome do Pai, do Filho e do Espírito Santo. Amém. Naquele tempo, Jesus desceu a Cafarnaum, cidade da Galileia, e ali ensinava aos sábados. As pessoas ficaram admiradas com o seu ensinamento, porque Jesus falava com autoridade. Na sinagoga, havia um homem possuído pelo espírito de um demônio impuro, que gritou em alta voz: "Que queres de nós, Jesus Nazareno?" Repito, eles gritavam: "O que queres de nós, Jesus Nazareno? Vieste para nos destruir? Eu sei quem tu és. Tu és o Santo de Deus." Jesus o ameaçou, dizendo: "Cala-te e sai dele. Cala-te e sai dele." Então o demônio lançou o homem no chão e saiu dele, e não lhe fez mal nenhum. O espanto se apossou de todos e eles comentavam entre si: "Que palavra é essa? Ele Ele manda nos espíritos impuros, com autoridade e poder, e eles saem. E a fama de Jesus se espalhava em todos os lugares da redondeza. Jesus agia com poder, autoridade e poder. Senhor, eu clamo a tua autoridade e poder. Eu peço, eu clamo, Senhor, clamo por teu poder, clamo por tua graça. Senhor Jesus, hoje, dentro de uma sinagoga, havia um homem possuído pelo espírito mau. Senhor Jesus, podemos não estar com esse espírito mau diretamente, mas há tantos problemas que nos rondam. Eu tenho os meus e peço que rezem por mim. Você tem os seus e nós rezamos por você. Hoje, terça-feira das Santas Chagas, abrindo o mês de setembro, qual é a graça que você precisa? Tem algo que precisa hoje? Hoje, você está necessitado de uma graça? Peça agora com confiança, Senhor. Eu não mereço essa graça. Não olhe para os meus pouca santidade, poucos méritos, mas eu sei que não olhas para isso, Senhor, mas um coração contrito, humilhado, necessitado. E é por isso que eu clamo pelo teu amor, pelo teu santo nome, Jesus, pelo teu santo nome, dai-nos esta graça. Peça por intercessão do santo que você se sente próximo. Eu clamo por intercessão de São Pio de Pietrelcina, Santa Luzia. Diga a intenção que você está precisando. Dai esta graça, Senhor, que tanto necessito. Jesus das Santas Chagas, que uma gota do teu sangue redentor caia, pelo teu santo nome caia. Os milagres vão surgir, filho, para o que você está fazendo. Se você tem o terço das Santas Chagas, pegue nas mãos, larga essa vassoura e reza um pouquinho. Senta nessa cadeira e pega Jesus. Eu te peço essa graça hoje, com humildade e confiança. Jesus, que passaste pelo mundo fazendo bem, pelas tuas santas chagas dolorosas e gloriosas, atendei-nos, escutai-nos, ouvi-nos, Senhor, atendei-nos, escutai-nos, ouvi-nos, repita pela terceira vez, Senhor, atendei-nos, escutai-nos, ouvi-nos. Eu vou para o intervalo, eu volto já, volte comigo.
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0: Eu comecei com grande alegria dizendo que setembro é o mês da Bíblia e você sabe o quanto eu sou apaixonado pela palavra de Deus. Não por acaso, desde que comecei a experiência de Deus, nós temos a leitura orante da palavra. Mês da Bíblia. E como é importante termos a Bíblia, lermos a palavra de Deus, ela é fonte de nossa orientação, da nossa conversão e da nossa busca de Deus. Também o mês de Jesus das Santas Chagas. E tudo culminará na festa das Santas Chagas, que eu quero dizer, você já organizou sua caravana? Você sabe que acontecerá entre os dias 21 e 27 de setembro. Você, de todo o Brasil, organize caravanas, ônibus, vans, lotação e venha. É de segunda a domingo, dia 21 é segunda. Abertura é ao meio-dia. Gente, a programação está maravilhosa. E se não está hoje, já estará. Onde vai estar disponível? Quero ver a programação, padre. Atenção, equipe, vai estar no evangelizarepreciso.com.br. Evangelizar é Preciso, Festa das Santas Chagas, a programação completa. Também, Padre Reginaldo Manzotti.com.br, a programação completa. Você está vendo, já está lá. Então, eu quero lembrar que é de segunda a domingo. Gente, começa na segunda-feira, ao meio-dia, e aí não para. Aí não para, é uma programação intensa. Se vale a pena estar presente. Mas eu quero pedir a você que não tem condições de estar, que se organize nessa semana para acompanhar pela TV Evangelizar. Tudo transmitido pela TV Evangelizar, é claro. E também, muitas das coisas, YouTube Padre Manzotti. Lembrando que passaremos na quarta-feira, que é dia de São Pio de Pietrelcina. E depois, no sábado, aquela encenação maravilhosa pelas ruas de Curitiba, onde tem a Via Sacra encenada, as chagas dolorosas de Jesus. Quem vem nessa procissão sabe quanta graça tem. Você já participou de uma das festas de Jesus das Santas Chagas? Eu gostaria que você gravasse. Sacristão, fique atento para a gente soltar esse mês. Você já participou de uma das edições da Festa das Santas Chagas? Grave um áudio para mim, 41-3221-6060. Eu vou soltar na programação. Isso, no sábado, nós teremos a recitação da Via Sacra encenada. E no domingo, as chagas gloriosas. Tudo muito lindo. E muitas bênçãos derramadas. Josefa, que a paz de Jesus esteja com você, Josefa.
1: Bom dia, padre.
0: Bom dia. Deus abençoe, Josefa. De onde você fala?
1: Sou da cidade de Itabaianinha, Sergipe.
0: Entendi certo. Itabaianinha.
1: Itabaianinha.
0: Muito bem, de Itabaianinha, Sergipe. Como é que você me acompanha?
1: Pelo YouTube. E pelo celular, Evangelizar é Preciso, pela rádio.
0: Tá certo, querida. A palavra é sua, Josefa.
1: Ai, padre, desculpa, mas eu tô toda me tremendo.
0: Ô, filha, estamos em casa.
1: Eu tinha esse sonho de eu conseguir falar com o Senhor. E o meu motivo é eu pedir orientação ao Senhor.
0: Por favor, que o Divino Espírito Santo nos...
1: Pelo relacionamento com meu esposo. Eu tive 6 anos de convivência, de casada. Nós temos um filho de 9 anos. E faz agora, tem 2 anos que ele saiu de casa. Agora, dia 8 de janeiro, faz 3 anos.
0: Tá.
1: Eu peço uma orientação e peço que o Senhor toque no coração. Não foi, padre, traição, não foi brigas. O motivo que eu tive, assim, minhas falhas, foi muito bruta com meu filho. Ele falava bruto comigo e eu não aceitava que eu sou mãe, eu não vou deixar um filho me responder. E aí ele foi só prestando atenção. E ele ele chegou ao ponto que eu não estava mais suportando o silêncio dele. Eu cheguei para ele e disse, o nome dele é Jonas. Jonas, vamos conversar. Ele disse, não, amanhã eu estou indo embora. Infelizmente, padre, ele pegou a mala e fez embora. Ele não tem ninguém. Eu não tenho ninguém. E eu amo muito ele. E eu queria uma orientação. Muitas pessoas falam, mulher, vai ver sua vida. Siga seu caminho. Mas, padre, eu não consigo. Eu amo ele demais. E eu peço ao Senhor todos os dias que o Senhor restaure a minha família.
0: Certo.
1: Para nós criar nosso filho com muito amor e carinho. E eu queria uma orientação do Senhor. Se eu posso continuar esperando.
0: Tá, então espera aí. Vamos devagar com a dor, que o santo é de barro.
1: Isso.
0: Vamos começar assim. Você percebeu que tinha um relacionamento um tanto bruto com o teu filho, é isso?
1: Isso.
0: Depois disso, como é que está o relacionamento com o teu filho?
1: Muito melhor. 99%.
0: Por quem disse isso? Você ou ele?
1: Não, eu tô falando pelo meu filho.
0: Não sei.
1: Eu batia no meu filho, eu xingava meu filho. Hoje eu não bato no meu filho. Algo que ele faz, eu boto ele de castigo, mas eu não xingo ele. Tá. Então, assim, eu creio que Deus, ele botou isso.
0: Fale.
1: Eu percebo que Deus, ele me colocou neste caminho, no deserto, para eu mudar, primeiramente. Porque não adianta ter um relacionamento da forma que eu tava.
0: Bom, então, esse é o primeiro ponto. Houve mudança da sua parte. Porque, veja, pensa comigo, a forma que você tratava seu filho não era muito diferente à forma que você tratava seu marido. Não que você batia, não que você fazia com teu filho, você batia, mas teu marido você não batia. Só que, veja, pensa comigo, a forma que você tratava seu filho não era muito diferente à forma que você tratava seu marido. Não que você batia, não que você fazia com teu filho, você batia, mas teu marido você não batia. Só que a sua irritação, sua impaciência, os seus palavrões pesavam dentro de casa. Então, por isso que eu comecei dizendo, houve uma mudança na sua forma de lidar dentro de casa?
1: Houve.
0: Tá. Então, veja, o seu marido, se diz que ele não tem ninguém, como é que é o relacionamento de vocês hoje?
1: Hoje, pai.

0: Assim, antes ele não pegava o nosso filho na porta de casa e nem falava comigo. Hoje ele fala comigo no telefone, na hora que eu ligar para ele, me atende. Ele pega o menino, como ele pegou domingo, fala normalmente comigo. Agora, só assim, no telefone. Na rua, se ele me encontrar, ele não fala. Não sei se ele tem vergonha.
1: Não, não vamos julgar. Não vamos julgar.
0: É,
1: A
0: isso.
1: questão não é essa. A questão é que, quando ele pegou a mala e foi embora, eu não estou dizendo que está certo. Ele fez um mecanismo de fuga. Ele fugiu. Só que ele estava dizendo a você que do jeito que você se relacionava, era errado. Ele também errou. Então, propõe para ele uma conversa. O dia que ele vem buscar o filho, proponha para ele, vamos conversar. Só que
0: Eu já tentei.
1: e ele.
0: Eu uma vez eu chamei ele, ele veio aqui na minha casa e eu falei que
1: Isso.
0: eu mudei,
1: E
0: queria
1: aí?
0: que ele voltasse para nós criar nosso filho com muito amor. Ele disse que ia pensar, até hoje.
1: Procure de novo.
0: Eu já
1: Proponha.
0: procurei e ele falou que não tem tempo, mas eu estou esperando passar agora o mês de outubro, porque ele trabalha de comunicação na prefeitura e agora é tempo de política e ele não tem tempo. Aí eu vou esperar passar para chamar ele para conversar.
1: Tá bom. E nós vamos rezar nessa intenção, Josefa. Não desista. Se há amor, não desista. Mas peça a Deus a paciência, peça a Deus a mudança de temperamento, dominar o seu gênio. Vai se preparando para isso, vai rezando para esta conversa. Eu volto já, volte comigo.
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7: 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Vê com que a Josefa partilhou. Você sabe, as orações são as mesmas. Você está acompanhando a quaresma de São Miguel, hoje, o 15º dia. Mas no combate espiritual de hoje, nós pedimos, Senhor, eu quero combater a minha impaciência. A impaciência. Por isso, pedir a Deus para que nos dê paciência para não tomar decisões precipitadas. E a impaciência leva agressividade, a impaciência leva palavrões, a impaciência leva a bater nos filhos, a impaciência leva dentro de casa ter uma atitude que estraga tudo. Perdeu às 9:30. Perdeu? Daqui a pouco, terminado o programa, vem a missa, mas depois você pode fazer a qualquer horário a quaresma de São Miguel. Padre, eu não comecei. Comece hoje. Eu perdi. Faça hoje, pedindo hoje a graça da paciência e o combate contra a impaciência. 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

versículo 6. Mas antes de ir propriamente no versículo 6, eu faço um introito. 2 Coríntios capítulo 9, versículo 1 a 5. Eu explico. Paulo diz: vocês vão fazer uma coleta, vocês vão fazer uma oferta, essa é a palavra mais certa, uma oferta para a igreja que está padecendo, a comunidade de Jerusalém, onde tudo começou. Olha que bonito isso. Uma oferta que me lembra da oferta do óbolo de São Pedro.

0: que quando a igreja inteira faz, o padre até fala, faz o óbolo de São Pedro, depois para os lugares santos, que são os lugares que são mantidos pela custódia dos freis franciscanos lá na Terra Santa. Então, como é importante a gente ter essa noção, que isso é bíblico. E ele diz, olha, para que vocês não passem vergonha, eu vou mandar alguns antes, para que vocês se preparem para a coleta e sejam generosos na coleta, na doação. Às vezes você fala, eu peço demais aqui para a obra evangelizar, mas como manter essa obra sem doação? Não tem como, filho, não tem, é o único caminho. Feito introito, versículo 6. Lembro disto: quem planta pouco, colhe pouco. Quem planta muito, colhe muito. Falando de oferta, falando de generosidade. Texto bíblico de hoje, 2 Coríntios, capítulo 9, versículo 6. Quem planta pouco, colhe pouco. Quem planta muito, colhe muito. Que cada um dê a sua oferta conforme resolveu no seu coração, mas não com tristeza, nem por obrigação, pois Deus ama quem dá com alegria. Escute isso, filho, escute isso. E aqui não tem como eu não dizer, na sua comunidade, no dízimo, numa obra de São Pedro, num lugares santos, numa campanha de evangelização, sem dúvida, mas também eu estou falando como obra evangelizar, aqui como colaboração. Escute o que diz a palavra de Deus, lembre-se disso: quem planta pouco, colhe pouco. Quem planta muito, colhe muito. Que cada um dê a sua oferta conforme resolveu o seu coração, não com tristeza. Não faça a sua oferta com tristeza, nem por obrigação. Deus ama quem dá com alegria. Ei, escuta, não faça com tristeza a sua oferta, não faça com obrigação sua oferta, faça com alegria, dê com alegria. Deus ama quem dá com alegria. Versículo 8. E Deus pode dar muito mais do que vocês precisam, para que vocês tenham sempre tudo o que necessitam, e ainda mais do que o necessário para fazermos todo tipo de boas obras. Como dizem a Escritura Sagrada, ele dá generosamente aos pobres e a sua bondade dura para sempre. Versículo 10. E Deus, que dá a semente para semear, o pão para comer, também dará a vocês todas as sementes que vocês precisam. Ele fará com que elas cresçam e deem uma grande colheita, como resultado da generosidade de vocês. Quando você doa com alegria? Com generosidade? Eu não escolhi o tema de hoje, é a leitura orante de hoje. Eu volto já.
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9: Pois este serviço que vocês estão prestando mostra a ele como vocês são dedicados ao Evangelho de Cristo e que vocês aceitam e seguem. Eles orarão com muito carinho por vocês, por causa do imenso amor que Deus tem mostrado a vocês. Senhor, fruto deste texto de hoje, de Paulo, a comunidade de Corinto, eu peço a graça, dai-me um coração generoso, que eu lembre que se eu plantar pouco, colherei pouco, se eu plantar muito, colherei muito, então que eu possa ofertar muito, não por obrigação, nem com tristeza, mas com generosidade. Pois isto agradece, agrada a Deus. Deus ama quem doa com alegria, sem obrigação, sem tristeza, quem doa com alegria. Dai-me, Senhor, um coração generoso, capaz de doar. Amém. Amém. E fica aí a nossa dica. Há quanto tempo você acompanha o padre pela TV, pelo rádio? Torne-se um associado. Torne-se agora. Você escutou a palavra. 0800 410 6060. Não esqueça da quinta etapa da campanha de Jesus das Santas Chagas. Fico tão feliz de saber que 59 capelinhas foram enviadas do dia 21 ao dia 27, agora recente. E quero valorizar as fotos das pessoas que mandaram. Mande foto do seu grupo. 419-8791-2787. A Nilza Rosa Teixeira, de Presidente Médici, Rondônia. Gorete Albino Custódio Fernandes, de Criciúma, Santa Catarina. Meu grande abraço. Francisca Gomes Oliveira, de Dourados, Mato Grosso do Sul, minha saudação. Veridiana Paula de Oliveira Souza, de Cascavel, Ceará. Luiz Carlos Bortolazzi Campos, de Resende, Rio de Janeiro. Gisele Cristina Souza, de São João do Ivaí, Paraná, minha saudação ao padre que está aí. Edilene Maria de Oliveira, Rio Manso, Minas Gerais. Cícero Andrade, Adriana Leite Oliveira, de Cajazeiras, Paraíba. Elisete de Souza Mendes, de Limeira, São Paulo. Glória Pascoal Flor, Governador Valadares, Minas Gerais. Mande as suas fotos. E mais do que isso, torne-se um mensageiro da Capelinha hoje, agora, agora. 0800-410-6060 ou 41-3221-6060. André Mateus, que a paz de Jesus esteja com você, André.
10: Bom dia, padre. Sua bênção.
9: Deus o abençoe. De onde você fala, filho?
10: Eu falo de Canoinhas, Santa Catarina.
9: Meu abraço a Canoinhas. E como é que você me acompanha ali em Canoinhas, Santa Catarina?
10: Eu te acompanho pelo YouTube ou eu te acompanho pela Alexa, pela Rádio Evangelizar, de onde tudo começa.
9: Tá certo, apesar de termos ali a Rádio Nativa FM que nos transmite. Diga lá, André.
10: Eu gostaria de dar um testemunho, padre.
9: Por favor, a palavra é
10: sua.
9: Pois
10: então, padre, primeiramente é uma honra estar falando contigo, é um prazer muito grande.
9: Certo.
10: É, o meu irmão, João Lucas, ele nasceu quando eu tinha 8 anos de idade.
9: Tá.
10: Ele nasceu com uma má formação renal.
9: Tá.
10: E ele teve que passar por 6 cirurgias, mais ou menos, quando ainda era bebê.
9: Meu Deus.
10: É. Então, a gente estava em Curitiba nesses dias.
9: Sim.
10: E a gente estava muito perdido. A gente não sabia o que fazer. A gente estava sem luz nenhuma. Foi quando a gente estava cruzando uma avenida aí em Curitiba e a gente viu uma igreja, a gente parou para rezar.
9: Sim.
10: E a mãe não sabia o que fazer realmente, a gente estava sem luz nenhuma.
9: Sim.
10: Foi quando a gente abriu a porta da igreja e a minha mãe viu de frente para ela Nossa Senhora das Graças com o menino Jesus no colo.
9: Certo.
10: Aí foi que a gente se agarrou a isso. E hoje,
9: que lindo.
10: O meu irmão é 100% saudável, graças a Deus. Ele é o nosso milagre da nossa família, padre.
9: Louvado seja Deus. Então diga, graça recebida.
10: Graça recebida,
9: é graça testemunhada.
10: Toca o sino, sacristão.
9: Amém, André. Louvado seja Deus. Como é que é o nome do seu irmão?
10: João Lucas,
9: né? João Lucas, tá certo. Nome de um apóstolo e de um evangelista, dos dois evangelistas, né?
10: Isso.
9: Quer deixar alguém em oração, André?
10: Gostaria de deixar a minha avó, que está acompanhando de Curitibano, Santa Catarina.
9: Nome da avó?
10: Amélia Carlon.
9: Meu abraço, dona Amélia, pela Rádio Curitibanos.
10: A minha mãe e meu pai, que no momento estão em Curitiba.
9: Tá.
10: O meu irmão, que no momento ele está na escola.
9: Nome do pai?
10: Nome do pai é um pouquinho difícil, mas vamos lá. Dave,
9: tá. Da mãe?
10: Alessandra.
9: E do irmão, você já falou, João Lucas, né?
10: Isso, meu irmão tá na escola agora estudando.
9: Quantos anos você tem, André?
10: Eu tenho 23, vou fazer 24, quinta-feira, padre.
9: Parabéns, que Deus abençoe. Tá bom?
10: Amém, padre, amém.
9: Deus abençoe. Eu dia 24 de fevereiro, de setembro?
10: Dia 3 de setembro.
9: Ah, dia 3 de setembro. Tá bom, quinta-feira. Deus abençoe. Fale, André.
10: Eu sou autista, padre. Sou nível 1 de suporte e eu gostaria que o senhor fizesse uma oração a todos os autistas que estão nos escutando
9: claro,
10: nesse momento.
9: Farei agora. Vamos pedir, venha derramar o seu sangue redentor, Jesus, sobre todos os que têm este problema de autismo. Para que saibam eles mesmos lidarem com este problema, com as suas limitações e com os seus valores. Mas rezemos pela família, Senhor Jesus, que possa ter hoje a palavra paciência, possa ter discernimento, iluminação sobre todos aqueles que padecem com o autismo. Peçamos pela sociedade, Senhor, que cada vez mais seja inclusiva e que possa jamais discriminar, isolar, seja no ambiente de trabalho, seja na escola, seja onde for. Abençoai e santificai a todos os autistas e seus familiares. Amém. Deus abençoe, André. Deus abençoe. Abraço a Canoinha, Santa Catarina. Lá tem a Rádio Nativa FM. Minha saudação, Dom Cleonir Bonetti, da Diocese de Caçador. 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Eu vou para o intervalo, eu volto. Volto com a novena, volte comigo.
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2: Hoje é aniversário da rádio Abatiá FM. Abatiá, Paraná. CFM de Capanema, Paraná, aniversário da Cajuru FM, Carmo do Cajuru, Minas Gerais. Coração FM, Itapurã, Mato Grosso do Sul. Esperança FM, Aral Moreira, Mato Grosso do Sul. Cairós FM, São Mateus, Espírito Santo. Metropolitana FM, Caruaru, Pernambuco. Top FM, Itaiópolis, Santa Catarina. Bom, eu quero insistir. Você perdeu a quaresma de São Miguel Arcanjo, dá tempo de você agora. Terminou o programa? Vai lá no YouTube Padre Manzotti, que é antes da missa, e você vai assistir, rezar, não é assistir, rezar a quaresma de São Miguel. Eu fiz às 9:30 da manhã, o 15º dia. Aí você emenda a experiência de Deus e quem não fez a quaresma de São Miguel. Combate contra a impaciência. Ah, gente, todos nós aqui nos encontramos, né? Precisamos muito, muito, muito. Lembrando que todos os dias, oração da manhã, YouTube Padre Manzotti. Amado povo de Deus, quero lembrar a todos a peregrinação de Pentecostes. Houve uma mudança em virtude ainda do conflito no Oriente Médio. O Pentecostes do jubileu da renovação carismática católica, e eu farei junto, nós faremos lá em Assis, e a saída é dia 6 de maio. Vamos juntos, dia 6 de maio nós saímos para Pentecostes. Mas a peregrinação começa, gente, em Palermo, no sul da Itália, na Sicília. Na Catedral de Palermo, nós iremos conhecer lugares maravilhosos. Depois, Cefalu, na missa dominical, na Catedral Normanda. Um mosaico lindíssimo do Pantocrato. Deus abençoe que incluímos este lugar. Nós vamos a Siracusa. Sabe por quê? Lá tem a Basílica de Nossa Senhora Santa Luzia. E onde ela foi martirizada, a protetora dos olhos. E vou pagar uma promessa lá em... na Basílica de Santa Luzia. Vamos a Taormina. De Taormina nós vamos a Tireno, Messina, Pompeia, Nossa Senhora do Rosário de Pompeia. Vamos à Costa Amalfitana. Nunca fizemos essa peregrinação. Vamos juntos. Iremos à Ilha de Capri, belíssima, Igreja de Santo Estevão, Jardim Augusto, Anacapri, a Igreja de São Miguel Arcanjo. Iremos a Nápoles, onde tem São Januário, aquele santo cujo sangue liquidifica todo ano. E de lá vamos a Assis. Primeira parte do Pentecostes, 60 anos da renovação, São Francisco, Santa Clara, São Carlo Acutis. Depois vamos a Roma e terminamos com uma audiência com o Papa Leão XIV. Olha que coisa maravilhosa. Vamos juntos, entre em contato. 41 98753-3300. Agora, chegou a hora, segundo dia do tríduo de libertação. Rezemos. Ó Senhor, vós sois grande, vós sois Deus, vós sois Pai. Nós vos pedimos pelos méritos das santas chagas do vosso Filho Jesus, pela intercessão e auxílio de São Pio de Pietrelcina, que os nossos irmãos e irmãs sejam libertos do maligno que os tornou seus escravos. Vós e todos os santos, vinde em nosso auxílio. Da angústia, da tristeza, da obsessão, pegue o terço das Santas Chagas, livrai-nos, Senhor. Da fornicação, da inveja, libertai-nos, Senhor. Dos pensamentos de ciúme, da raiva, da morte, libertai-nos, Senhor. De todos os pensamentos de suicídio e do aborto, libertai-nos, Senhor. De todas as formas de sexualidade desordenada, libertai-nos, Senhor. Da divisão da família, de toda amizade que nos afasta do bem, libertai-nos, Senhor. De todos os vícios e compulsões, libertai-nos, Senhor. Da enfermidade

0: física, afetiva, espiritual, libertai-nos, Senhor, de todo ressentimento, mágoa e frustração, libertai-nos, Senhor, de toda agressividade, ira e ódio, libertai-nos, Senhor, de toda fofoca, mentira, sentimento de vingança, libertai-nos, Senhor, de todos os malefícios, feitiçaria, bruxaria, ocultismo, libertai-nos, Senhor. Ó Senhor, que disseste: deixo-vos a paz, dou-vos a minha paz, concedei-nos a libertação de todas as maldições e as graças de gozarmos sempre da vossa paz, pelos méritos das santas chagas de Jesus. Amém. Por Cristo, Senhor nosso. Amém. O Senhor esteja convosco. Ele está no meio de nós. Hoje, terça-feira das Santas Chagas. Eterno Pai, eu vos ofereço as Santas Chagas de nosso Senhor Jesus Cristo para curar as de nossas almas. Atendei-nos, Senhor, pelos méritos das Santas Chagas, esta graça que tanto necessitamos. Abençoai a água, a roupa dos enfermos, as fotos de família, os remédios, por intercessão de São Pio de Pietrelcina, Nossa Senhora do Carmo. E beba dessa água que vai ser abençoada e dê aos seus. Em nome do Pai, do Filho, do Espírito Santo. Amém. E eu me despeço mais do que nunca com o terço Jesus das Santas Chagas no YouTube, Padre Manzotti. Evangelizar é preciso.
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1: Opa, tamo junto, gente linda do meu coração. Vamos juntos aqui na Recife, seguindo com o nosso Sucessão até 3 da tarde. Tem alegria, tem prêmios, tem diversão, tem carinho, tem amor, tem amizade e tem prêmios também, 11 em ponto. Bora lá que o programa começou. E bora começar o som de Natanzinho Lima.

Recife, a minha paixão, bom dia pra você, 11:11, som do Léo Foguete. Ó, já tem ingressos para o Samba Recife, viu? Você quer? Se liga aí.

0: Recife, a minha paixão, Aninha Castela. Ó, 11:24 agora. Já já tem números da sorte, já já tem também ingressos pra você curtir o Samba Recife, viu? Eu volto já.
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1: 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Música, viu?

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0: Recife, a minha paixão, Safadão e Zé Vaqueiro. Ótima manhã pra você. 11:43.
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Recife, a minha paixão, Vitor Santos e Pablo. Daqui a pouquinho tem ingressos para você curtir o Samba Recife, maior festival de samba do Brasil. Tem ingressos também para você curtir o Rock Rec Festival. Você quer? Fica ligado na Recife que eu vou te dar tudo isso já já aqui no nosso Sucessão. 11:56, eu volto já já, sai daí não.

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1: Observatório Nacional, 11 horas, 59 minutos, 40 segundos.
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0: Recife, meio-dia 42.
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2: Olá, Recife FM. 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Toca pra gente aí, Natanzinho. 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

0: Recife é a minha paixão, 1:03, mano, batidão. Deixa eu abraçar todo mundo que tá curtindo a gente, manda boa tarde pra todo mundo nessa terça-feira boa. Matilde Nascimento, ô Matilde, tá em Camaragibe. Poliana Patrícia, alô Flávia Herculano, tá curtindo a gente. Aonde, Flavinha? A Ilha de Deus, né? 1:04, ó, tem intervalo rápido, eu volto já.
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5: Após marcar o gol do Santa Cruz do empate por 1-1 contra o Anápolis fora de casa no último sábado, Eurico comemorou a vaga na próxima fase da Série C do Campeonato Brasileiro. Apesar da classificação, o zagueiro não mostrou satisfação com o resultado.
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1: 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Já já tem ingressos para o Samba Recife.

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Recife, som da Anitta. Agora 1h33. Ótima, excelente tarde pra você curtindo a gente. Já já ingressos pro Samba Recife. Fique esperto aí, vou pro intervalo, já volto com ele.

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0: Opa, agora 1:37, tá valendo par de ingressos para o Samba Recife, maior festival de samba do Brasil. Ó, primeira pessoa que ligar agora, 34137117, fatura. Corre pro telefone que eu trago já o resultado.
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Recife, a minha paixão, ótima, maravilhosa tarde pra você. Ó, se liga na Recife, que a qualquer momento eu tenho o resultado de quem faturou ingressos pra curtir o Samba Recife. 1:43 agora.

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Recife, som do Natanzinho Lima, agora 1h58. Ó, já tem ingressos também para o Rock Rec Festival. Já sabe, dia 19 de setembro, área externa do Centro de Convenções. 1h58. Boa tarde para você.

0: Recife, som da Mari Fernandes, ótima tarde pra você. Deixa eu mandar um abraço pra Terezinha do Alto do Mandu, tá curtindo a gente. Alô, Valdir que Farias, tá em Nova Descoberta. Teuzina Oliveira, Alto das Carneiros, Gilvânia Oliveira também, Adriana Mariana Vazia, Polizinha, meu amor, tá em Prazeres, a Sueli Maria Josenice tá no Timbica Maragibe, tá ligada também. Todo mundo querendo saber quem foi que ganhou esses ingressos pra curtir o Samba Recife. Tá todo mundo querendo saber, porque tá todo mundo querendo ganhar também. Lembrando que essa semana tem mais R$1.500 na promoção Números da Sorte. Tá anotando tudo aí, né?
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0: 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Bora! Miriam Souza, custódio da Imbiribeira, final do telefone 5976. Faturou, Miriam Souza! Parabéns, viu? Ó, ingressos pro Samba Recife, vem te embora buscar, já garantiu teu passaporte pra esse showzão, né? Muito bom. Ó, fica ligado na programação da Recife o tempo todo pra anotar os números da sorte. Você precisa de pelo menos 4 números pra poder fazer teu cadastro, né? Sexta-feira, 16h, tem mais um sorteio. Opa! 2:05 já agora. Achei que era depois, mas bora fazer agora. Mais ingressos tem agora pro Rock Rec Festival, dia 19 de setembro, área externa do Centro de Convenções. Vai ter Capital Inicial, Charlie Brown Jr., vai ter Jota Quest. Vai ser muito bom. Ó, liga aí agora. Primeira pessoa que ligar a fatura, eu trago já o resultado.
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0: Sem compromisso, no meio da semana, o esporte terá uma semana inteira de preparação antes de voltar a campo. O próximo desafio será contra o Ceará no sábado, às 18h30, na Arena Castelão.
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1: Recife, a minha paixão, sonzão da Ivete, clareou. Ó, daqui a pouquinho o resultado de quem faturou ingressos para o Rock Rec Festival. Ah, tem ingressos pro Samba Recife também durante toda a programação, se liga, viu? São 2h21, você pediu Safadão e Zé Vaqueiro, foi? Eu toco pra você, viu?
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1: Recife, som do Thiago Viana. Ai, gente, boa demais essa música, né? Ó, 2h32, ótima, excelente tarde pra você. Deixa eu abraçar a Valéria Maria. Alô, Tiagão, tá em Prazeres. O Eudes tá em Barra de Jangada. Milena Maria, ô Milena do meu coração, tá em Água Fria. O Júnior tá em Pau Amarelo curtindo também. Tem intervalo, eu volto já já.
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1: Ó, 2h34. 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

0: Recife, som da Ziene e do Sheldon. Ótima, maravilhosa tarde pra você. São 2h42, bora pro zap, bora.
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2: Boa tarde, Rádio Recife FM. Meu nome é Matilde, moro em Santa Mônica e quero escutar a música do Péricles e da Ana Castela. Simplesmente acontece. Valeu, Recife, minha paixão.

vocês, Leonardo Cafezinho. Música, viu?

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0: Recife, a minha paixão. Primeiro lugar no seu coração, Heitor Santos. Ó, 2h55.
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0: Bora saber quem faturou par de ingressos pra curtir o Rock Rec Festival. Anselmo José Cisneiros da Silva, Campo Grande. Final do telefone dele, 3447. Se deu bem. Dale Anselmo, de Campo Grande, pazão de ingressos para curtir o Rock Rec Festival. Vai ser dia 19 de setembro, aí vai ter Capital Inicial, vai ter, ó, gente, vai ter Charlie Brown, vai ter Nação Zumbi, vai ter Jota Quest. Gente, maior festival de rock do Nordeste. E aí, par de ingressos, o Anselmo já faturou, já pode vir buscar. Tô indo embora, volta amanhã, se papai do céu assim permitir, 11 da manhã para mais um sucessão. Tô lá no arroba Nano Alves, me segue lá no Instagram, tá? Natália Sarraf e Joelma chegando por aqui, que já já tem Gal, já já tem Ligue 97. Beijo pra todo mundo, até amanhã!

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2: Ótima tarde pra você, boa terça-feira. Tá no ar o nosso Ligue, até às 8 da noite, com muita música pra você.

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1: Bora! Cheguei!

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2: Ótima tarde pra você, agora 3:29. 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

0: Cefa e Gustavo Lima, Bala Alojada. Ótima tarde, 3h36.
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0: Simbora te ouvir aqui na Recife, pedindo sua música nessa tarde boa de terça-feira.
2: Juninho Barbosa, do bairro do Janga, Paulista. Manda um abraço pra todos vocês. Manda um abraço pra todos os ouvintes. Pedir um alô pra mim, Juninho Barbosa do Janga. Pedir uma música aí de Elba Ramalho, Forró do Xenhen, pra oferecer a minha tia Marisa, que completa ano hoje, 83 anos. Gostaria muito de participar do sorteio e ganhar o ingresso para o Samba Recife. 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

0: Recife, Priscila Cine e Pablo, não me faça chorar. Ótima tarde, 4:05.
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0: pra você, curtindo o nosso League. Hoje, 1º de setembro, e que maravilha! Estamos juntos aqui até às 8 horas da noite. 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

0: Cassio e Léo Foguete, minha gata. Ótima tarde pra você, 4h34.
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0: Vamos te ouvir.
2: Boa tarde, Recife FM. Boa, me amor. Chamo Vitória Régia da Silva, do bairro do Sétimo R.O. Gostaria de ouvir a música de Andriele Souza. 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
1: Com vocês, Leonardo Brasil, meu irmão.
2: Isso é uma música, viu? Ó, só de lá.

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Ótima tarde, 5h26, já de volta aqui no Som da Recife. 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
2: Mel Benita.
1: Agora, peraí.
2: Boa tarde.
1: Boa, meu
2: nome é Albenita.
1: Oi, Albenita.
2: Eu moro no Ibura, na UR2 Ibura.
1: Certo.
2: Eu queria ouvir a música com o grupo Revelação, Velocidade da Luz.
1: Certo.
2: Rádio Recife é a minha paixão.

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2: Fala, meu compadre.
1: Sabia que de luz apagada é foda?
2: É complicado, é bom demais, meu compadre.

Recife, 5:51.

Pai, do Filho, do Espírito Santo. Amém. Senhor Deus, o sol já caminha para se pôr, e assim a noite chega, e volto para casa. Peço, Senhor, a graça de voltar para casa em paz e principalmente que eu possa voltar livre de todos os males e curado em todas as minhas feridas, para que dentro do meu lar eu possa ser uma presença do bem, de bondade, de amor. Senhor, eu bem sei que na volta para casa eu tendo a levar os problemas para o seio da família. Mas não é isso que eu quero, Senhor. Eu quero somar, eu quero proporcionar alegria. Então, Senhor Deus, no final deste dia, lavai-me e purificai-me, Senhor, no mais íntimo do meu ser. Tirai, Senhor, as mágoas, ressentimentos, frustrações, porque, Senhor, assim eu poderei ser uma ponte de recomeço e, de fato, conduzir minha família à felicidade. Senhor, eu volto para casa. Me tome nos braços para que o meu cansaço possa dar lugar a carinho. Tira, Senhor, o estresse, a irritação, o nervosismo. Dai-me, Senhor, serenidade, tranquilidade. E, Senhor, ao voltar para casa, não permita que de meus lábios possam sair palavras que machuquem, firam e façam alguém sofrer. Que dos meus lábios saiam palavras que construam, palavras que edifiquem. Senhor, hoje volto para casa, mas dai-me a graça de um dia voltar para a verdadeira casa, que é o teu coração. Nossa Senhora, Mãe querida, velai-me nesta vida, conduzi-me nesta hora e em todos os momentos. Ave Maria, cheia de graça, o Senhor é convosco. Bendita sois vós entre as mulheres e bendito é o fruto do vosso ventre, Jesus. Santa Maria, Mãe de Deus, rogai por nós, pecadores, agora e na hora de nossa morte. Amém. Nossa Senhora, esteja antes em minha casa, preparando a minha chegada.

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0: 6:15.
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0: Pois bem, meu bem, mande áudio, peça sua música, fique à vontade para interagir, participar junto comigo. Antes de ouvirmos aqui o áudio da nossa ouvinte, gente do céu, peraí, deixa eu colocar aqui. Pronto. Vamos lá, hein? Deixa eu mandar um cheiro pra você que tá curtindo o nosso som em casa, no trabalho, no fone de ouvido. Tá aí ligadinho na melhor programação. Obrigada por sua audiência. Por sinal, já já vou trazer o resultado do Samba Recife, hein? Do par de ingressos que eu pedi pra você ligar. Vamos te ouvir.
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5: Ótima noite, 6h42. 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
5: Par de ingressos para o Samba Recife saindo para Daniela do Nascimento de Águas Compridas. Sinal do telefone 0526. Dani, parabéns, viu, sua linda?

0: Recife FM, agora 5. Aliás, 5 não, peraí, gente, tudo bom? 6h54, tá valendo agora, de presente pra você, par de ingressos para o Rock Rec Festival. Se você tá super afim de ir, ligue 3413-7117, 6h55.
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3: Ótima noite, agora é 7:08.

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gratidão, a gente acabou. Agora 7h44. Tá saindo parte de ingressos para o Rock Hack Festival, que vai rolar dia 19 de setembro na área externa do Centro de Convenções. E quem vai é o Everaldo Andrade, do bairro do Cordeiro. Final do telefone 1758. Beijo grande pra você, tô indo nessa. Amanhã a gente se encontra às 3 da tarde. Tá chegando Alex e Lucena e o Momentos de Amor.

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Estamos de volta aqui com o Som do Momentos pra gente curtir as mais lindas nesta noite de terça-feira, não é? Olha, hoje tem mais um número da sorte a qualquer momento. A gente pode estar divulgando esse número aí para você anotar, não é? 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Então, claro, a qualquer momento sai o número, tá? Mas eu já quero começar agradecendo a Deus mais um programa desses que muitos ainda teremos pela frente e muito obrigado também a você pela sua companhia. Vamos começar bem ao som do Roupa Nova. Os corações não são iguais.

0: Glenn Medeiros no Momentos de Amor da Recife.
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0: Pra dizer uma coisinha pra você, olha só. Amar alguém quando tudo brilha é muito fácil. O grande desafio é iluminar esse alguém nos seus momentos mais escuros. Quando não tá nada bem e a pessoa tá precisando de uma luz, de um caminho, não é verdade? Está lá no nosso Instagram, @AlexLucenaOficial, para que você possa mandar o seu alôzinho e a gente vai falando, citando o teu nome à medida que o programa vai acontecendo por aqui, tá bom? Eu quero já começar mandando um abraço aí para Ana Paula Zamorano. Ela tá no IPCEP desejando coisas maravilhosas aqui para setembro. Obrigado, Paulinha, cheiro carinhoso para tu, viu? Ela ainda abraça o Domingos Silva e a prima Cleide Severina em Pombos. Quem mais? Sheina Alves, da Caxangá. Hoje tem folga, olha, trabalhando até as 3 da madrugada. Ah, tá, hoje não tem folga. Oxe, não chega a me animar, mas enfim, bom trabalho, vamos juntos, tá? Espero que você curta bastante a programação, são músicas especiais para pessoas como você, que gostam de uma boa música. A Cássia Lima, minha linda, tá? No bairro da Macaxeira, curtindo a gente. Meu querido Adelson Macário, forte abraço, meu mano, tudo de bom. Adriana tá na várzea, junto com a família, que Deus te abençoe sempre. Obrigado, Adriana. Amém, viu? E o Guto tá em Igaraçu, curtindo as belas músicas. Um grande abraço para você. Tudo de bom, viu, meu amigo? Bom, vamos de música, né? Vamos matar a saudade de um filme, é bem antiguinho, mas um filme muito emocionante na época. Tema do filme Ghost, lembra do Outro Lado da Vida? Foi um filmaço com Patrick Swayze ainda e a Demi Moore. Então vamos lá.

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7: Eu não avisei na abertura do programa, mas eu aviso agora. Hoje eu tenho um par de ingressos para o Rock Rec Festival, hein, gente? 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Massa! Então manda nome completo e bairro. Deixa eu ver como é que as meninas liberaram aqui para mim hoje. Pelo nosso WhatsApp, tá bom? Manda nome completo e bairro pelo nosso WhatsApp, 973414765. E daqui a pouquinho você pode ganhar esse presentaço, par de ingressos para o Rock Rec Festival, que vai rolar agora, pertinho, em dia 19 de setembro. Já tá bem perto, então. Manda aí, nome completo e bairro, não esquece. Ao seu, Labelle Bijou.

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2: E aquela paradinha bem massa que eu faço questão de fazer para te agradecer pela liderança, né? Nós somos o programa romântico mais ouvido do rádio pernambucano, na verdade o programa noturno mais ouvido do rádio pernambucano, e isso eu devo a você. Ó, hoje tem par de ingressos pro Rock Rec Festival, hein? Manda nome completo e bairro e você vai poder curtir essa festa que rola dia 19 de setembro com Capital Inicial, Jota Quest, Charlie Brown Jr., Camisa de Vênus, Nação Zumbi e Biquíni. Vai lá no Centro de Convenções, vai acontecer no Centro de Convenções. Bom, deixa eu mandar um abração aqui para você que tá curtindo a gente e deixou recadinhos aqui no nosso Insta. Mandar um abraço para Yarlete Lemos, ela tá curtindo a gente na Várzea. Quem mais aqui? Domingos Silva, um abraço para Ana Paula Zamorano e Cleide Severina em Pombos e todos os ouvintes. Valeu, Domingos. Ainda Maria Antonieta, estou na escuta hoje aqui no trabalho com minha irmã Mônica, meu irmão Roberto, as sobrinhas Mariana, Alice, Helena, todos curtindo momentos de amor invertentes. Grande abraço para vocês, tudo de bom, viu? Rafael Silva e Rafa, ligado na melhor rádio, no melhor programa, líder das noites, das 8 à meia-noite. Um grande abraço para você, tudo de bom, meu querido. A Jaciara Maria curtindo a gente também, Jaci. Coisa boa, menina. Fico feliz pelo carinho da sintonia sempre, tá bom? Bom, vamos matar a saudade. Duran Duran. I Married Feeling, no Momentos de Amor. Agora são 8h29 de uma noite de terça linda. Essa música é pra matar a saudade.

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16: Agora são 8h42, tem Fábio Júnior. Com só você.

0: Lady Gaga no Momentos de Amor.
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0: Dando aquela paradinha para lembrar para você que a qualquer momento, ainda hoje no programa, você pode ganhar par de ingressos para curtir o Rock Rec Festival. Isso mesmo, tá? Vai rolar dia 19 de setembro na área externa do Centro de Convenções. Eu tenho um par para você. Ainda hoje, manda nome completo e bairro no nosso WhatsApp 973414765. Eu quero mandar um abração aqui para o Danilo Duarte. Ele tá curtindo a gente. Valeu, Danilão. Leila Mota, Leilinha, cheguei pra minha melhor hora, oba! Beijo pra tu, viu, menina? Quem tá com a gente também, o Tamis. Alex, the best of the night, tô na pista, curtindo a programação. Beijos para minha amada Rosana Soares. Ele é Tamis, motorista de aplicativo de Maranguape 1. Valeu, Tamis! Grande abraço pra você, tudo de bom, rapaz. Bom trabalho, viu? Deus ilumine e proteja. E que dê tudo certo sempre. Olha só, mandar um alusão para o Diogo Tardelles. Ele está na escuta, em Aliança. Valeu, meu querido. Grande abraço para você. A Uberlânia, boa noite. Olha, aparecendo novamente. Que Deus te abençoe, meu amigo. Na escuta da melhor. Que bom, obrigado, viu? Cheiro carinhoso para você. Tudo de bom. E ainda um alusão para Cleide Severina. Alex, eu sou Cleide Severina de Pombos. Passando para desejar saúde e felicidades, que Deus abençoe. Valeu, grande abraço, Cleide. E fechando com chave de ouro, tem aqui o Alexandre. Boa noite, aqui em casa, escutando a melhor. Sou do bairro da Mangueira. E Alexandre, grande abraço para você. Tudo de bom, meu querido. Bom, vamos continuar, né, com as melhores. A gente gosta de tocar uma música boa. Lembra dessa, Mordida de Amor, do Yahoo? Muito bom.

0: Zezé de Camargo e Luciano, Dois Corações e Uma História. Com essa eu vou exibir a voz do Brasil, tá? A gente vai ficando por aqui. Eu volto às 10 horas com mais momentos de amor pra vocês. 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Então, pra você que não se inscreveu, se inscreva, mande nome completo e bairro no nosso WhatsApp 973414765. Cruza os dedos e boa sorte! Até às 10 com a segunda parte do momento.
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0: Está no ar a Voz do Brasil. As notícias do governo federal que movimentaram o país no dia de hoje.
1: Olá, boa noite.
2: Boa noite para você que nos acompanha em todo o país.
1: Terça-feira, 1º de setembro de 2026.
2: E vamos aos destaques do dia.
1: Economia brasileira.
2: PIB cresce 0,5% no segundo trimestre do ano.
1: Aumento foi impulsionado pela agropecuária. Márcia Fernandes.
3: O principal crescimento foi impulsionado pelo desempenho da pecuária e da produção de alimentos como café e soja.
2: Mudança no calendário. Começa hoje a escolha do Simples Nacional para o ano que vem.
1: Pequenas empresas têm até 30 de setembro para escolher novo modelo da reforma tributária. Cleide Lopes.
4: Elas poderão optar como irão recolher o imposto sobre bens e serviços e a contribuição sobre bens e serviços.
2: Campanha alerta passageiros sobre consequências de atos de indisciplina em voos e aeroportos.
1: E vamos falar também dos direitos dos viajantes.
2: ANAC Passageiros recebe relatos contra empresas aéreas. Yuri Sherman, gerente da agência, destaca o serviço.
5: É muito importante a gente estimular a utilização da nossa plataforma como uma alternativa mais rápida, mais célere e mais resolutiva até do que o Poder Judiciário.
1: E hoje na apresentação da Voz do Brasil, Luciana Vasconcelos e Luciano Seixas.
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1: O governo reuniu especialistas e gestores para discutir os efeitos das apostas online, nas chamadas bets, na vida dos brasileiros.
2: A ideia é fornecer subsídios para novas medidas na regulamentação do setor.
1: Participaram da primeira reunião entidades ligadas à saúde, indústria, comércio, setor artístico e cultural e crianças e adolescentes.
6: Um dos tópicos foi o impacto das bets na saúde brasileira. A regulamentação da propaganda foi elencada como alternativa a este problema. O ministro da Saúde, Alexandre Padilha, classificou o vício em jogos online como um problema de saúde pública e destacou que o Sistema Único de Saúde oferece atendimento online para ludopatas.
7: Quando a pessoa entra no meu SUS digital, solicita a consulta e começar o plano terapêutico, tem um conjunto de psicólogos e psicólogas que vão atender essa pessoa, pelo menos 10 consultas, depois você pode renovar esse plano para mais 10 consultas, pode continuar a consulta.
6: Leandro Domingos Teixeira, vice-presidente financeiro da Confederação de Bens, Serviços e Turismo, CNC, destacou o impacto das bets sobre o comércio brasileiro e defendeu tributação e limitação do número de plataformas no país.
8: Defendemos uma rigorosa fiscalização sobre os jogos online, ampliando a tributação incidente, já que a atividade que exerce são nocivas à saúde dos apostadores e também à economia popular.
6: Nem as crianças escapam dos riscos envolvendo as apostas online, como destaca Maria Melo, coordenadora do programa Criança e Consumo do Instituto Alana.
9: As plataformas de aposta replicam de forma ainda mais agressiva a mesma lógica de exploração comercial que a gente vê nas redes sociais hoje, que é baseada em desenho viciante, recompensa variável,